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3: E o meu bate-papo hoje é com você que gosta de um bom documentário, principalmente aqueles que falam sobre advogados. A nossa dica de hoje é um documentário do ano de 2008, e o seu nome é O Advogado do Terror. Jakes Vergis é um famoso advogado averso ao colonialismo. Tornou-se conhecido por ter como seus clientes pessoas não tão dignas de pena, como o ex-criminoso de guerra nazista Klaus Barbie, mais conhecido como Açougueiro de Lyon, um temido oficial da SS conhecido pela brutalidade com que torturava os seus prisioneiros. Durante toda a sua carreira, Vergis assumiu casos políticos e teve clientes como terroristas, criminosos de guerra, militares, entre outros. Entre seus clientes mais famosos, Carlos o Chacal e o ex-presidente Slobodan Milosevic. Quando perguntado se ele seria capaz de defender Hitler, um advogado replicou: "Eu defenderia, assim como Bush, desde que eles se confessassem culpados." O Advogado do Terror é a nossa dica de hoje para você que gosta de um bom documentário.
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6: Olá pessoal, Almanac Musical no ar, por aqui Eduardo Maidana, e hoje nós falamos de Stan, canção do rapper americano Eminem em parceria com a cantora Daido. A faixa foi lançada em 2000 como terceiro single de seu álbum, The Marshall Mathers LP. A canção chegou à primeira posição em vários gráficos de popularidade mundo afora. Ela foi produzida por The 45 King e Eminem, com sample nas primeiras linhas da canção Thank You, do álbum No Angel, da cantora Daido, como refrão. Em 2001 foi apresentada ao vivo com a parceria de Elton John, cantando a parte original de Daido durante a cerimônia de entrega do Grammy. Stan é uma das músicas mais bem-sucedidas criticamente de Eminem, e a gente recorda agora.
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0: E o Almanac Musical de hoje vai ficando por aqui. Espero que você tenha gostado. Um grande abraço. Tchau.
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7: Oba! A Paris Filmes anunciou que One Piece, o filme de 2000, vai estrear nos cinemas brasileiros no dia 24 de setembro. E esse primeiro filme terá uma dublagem inédita. E a Paris Filmes pretende lançar, ainda em 2026, o segundo e terceiro filmes de One Piece nos cinemas brasileiros.
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14: Oba! Já está disponível na internet o trailer oficial do novo filme do cineasta Guy Ritchie, Wife and Dog. É a história de uma família britânica bastante poderosa. O processo de sucessão de seu patriarca gera uma grande disputa, o que provoca uma perigosa rede de traições e reviravoltas. O longa vai estrear nos cinemas em fevereiro do ano que vem.
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2: 22 horas e 4 minutos.
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5: Olá, seja bem-vindo, esse é o Turbo Beat, sua jazz semanal rumo aos principais sucessos e lançamentos ao redor do mundo, melhor da música eletrônica. Eu sou o seu comandante, Mauricio Curi, e a gente tá começando a jazz dessa semana. Novidade, Joel Corey, Reset.
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0: e ainda Chame The Calling. E assim, chegamos ao final de mais uma viagem. Turbo Beats está de volta semana que vem, turbinando o seu rádio.
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3: Tô chegando, e aí, tudo bem com você? Tudo jóia? Dia de animação hoje, sabadão, começando mais um programa Revirando o Baú aqui pela sua melhor rádio, onde você ouve o melhor do flashback anos 80, 90 e 2000, no segmento pop e pop rock. Eu sou Bia Ipsen e nós ficaremos juntos a partir de agora por uma hora conferindo suas melhores. Você que tá em casa, tá trabalhando, tá me dando aquela carona aí no seu carro, tá fazendo faxina em casa, tá fazendo churrasco, seja lá onde você estiver, seja muito bem-vindo, eu tenho certeza que hoje você vai curtir muito, como todos os dias por aqui, né não? Bora começar então o nosso programa deste sábado.
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7: Você sabia que a partir dos 75 anos, a flacidez é mais acentuada devido à perda da elastina, proteína responsável pela elasticidade da pele. Assim, o tecido cai, dando a impressão de que o órgão cresceu.
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16: Já voltamos com o nosso segundo bloco de hoje, trazendo só musicão aqui, só as melhores do passado pra você. Muito obrigada pela sua companhia, pela sua audiência. Um beijo, bora então com mais músicas!
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6: Olá pessoal, Almanac Musical no ar, por aqui Eduardo Maidana e hoje nós falamos de Nothing Compares to You, canção escrita pelo cantor Prince para a banda The Family. Em 1990, a canção foi regravada por Sinéad O'Connor em seu álbum I Do Not The One I Haven't Got, tornando-a popular em vários países e chegando ao topo da parada Billboard Hot 100 americana. A música continua a ser o maior sucesso de Sinéad O'Connor. O vídeo da música foi filmado em Paris. Em 2004, a canção foi classificada na posição 172 da lista das 500 melhores canções de todos os tempos pela revista Rolling Stones. O grupo alemão Slipknot também gravou sua versão no estilo London Beach em 1990. O sucesso da canção é tão grande que no dia 22 de maio de 2016 a cantora Madonna fez uma versão cover no evento da Billboard Music Award em um tributo a Prince. A gente recorda agora

0: Que musical de hoje fica por aqui. Até a nossa próxima edição. Tchau!
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2: Já estamos de volta com o nosso terceiro e último bloco aqui do Revirando o Baú deste sabadão. Bom demais, né? Final de semana. Junto com você aí do outro lado. Muito obrigada pela sua companhia, pela sua audiência. Sempre por aqui na sua melhor rádio. Bora então com mais flashback.
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1: 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Fechando o nosso Revirando o Baú deste sabadão só com musicão. Até rimou, né? Muito obrigada pela sua companhia, pela sua audiência. Você que tá em casa, tá no trabalho, tá me dando aquela carona aí. Valeu pelo rolê e a gente se encontra na semana que vem. Um beijo, fica com Deus. Um ótimo final de semana. Tchau, tchau.
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8: Meia-noite e 16 minutos.
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1: Maravilha, hein? Já estamos começando o nosso Paquera desse fim de semana. É um fim de semana especial. É o que nós desejamos para você e que você possa estar nesse clima romântico, nesse clima gostoso. Ah, se você não estiver no clima de Paquera, vai ficar, viu? Porque eu tenho certeza que as músicas que vão ser tocadas hoje aqui no Paquera vão dar o tom aí do seu final de semana, né? Vão deixar o seu fim de semana bem mais romântico, bem mais apaixonado. Olha essa aqui pra gente já abrir muito bem o Paquera desse fim de semana, hein? Worth Wind and Fire com After the Love is Gone.

Aí o som de Michael Bublé no nosso paquera desse fim de semana. Home, essa música é lindíssima, né? Do ano de 2005, tema de novela. E agora tem Johnny Rivers, You've Lost That Loving Feeling.

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0: Aí o som de Beth, The Scientist, aqui no nosso Paquera, fechando o primeiro bloco desse fim de semana. Continue ligado, depois do intervalo a gente retorna com muito mais canções de amor pra você.
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7: A Academia Latina de Gravação divulgou a relação completa de indicados para a próxima edição do Grammy Latino. A cerimônia de entrega está marcada para o dia 12 de novembro. São 60 categorias. Entre os brasileiros, foram indicados Marisa Monte, Criolo, Anitta, Johnny Hooker, Urias, Lulu Gilberto, Ney Matogrosso e Zeca Veloso.
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1: As mais românticas nacionais e internacionais você confere aqui no Paquera desse fim de semana. Agora tem Keith Urban, You Think of Me.
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Aí o som de Air Supply no Paquera com All Load of Love, no seu fim de semana mais romântico do rádio. É um prazer estar na sua companhia. E a gente agora traz o som de Berlin, Take My Breath Away. As nossas últimas de hoje aqui pra você, hein?

0: Aí o som do Fred Mercury com The Great Pretender, para fechar com chave de ouro, fechando muitíssimo bem o nosso Paquera desse fim de semana. Eu sou Kleber Salles, tô de volta na próxima edição aqui do nosso Paquera. Grande abraço para você e a gente se fala, hein? Até lá, tchau, tchau.
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8: Hora e 28 minutos.
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3: 2:37.
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3: Você sabia que os animais pré-históricos não eram tão grandes quanto a imaginação popular proclama? A vida evoluiu a partir de organismos minúsculos e unicelulares. E mesmo passados milhões de anos, quando a diversidade já era grande entre os seres vivos, os maiores animais não passavam de 50 centímetros. Dinossauro gigantão? Não, não.
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8: 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A Academia Latina de Gravação divulgou a relação completa de indicados para a próxima edição do Grammy Latino. A cerimônia de entrega está marcada para o dia 12 de novembro. São 60 categorias. Entre os brasileiros, foram indicados Marisa Monte, Criolo, Anitta, Johnny Hooker, Urias, Lulu Gilberto, Ney Matogrosso e Zeca Veloso.
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5: Você sabia que a caipirinha nasceu de um remédio? A brasileiríssima caipirinha nasceu a partir de uma receita de remédio caseiro. Tudo começou com a tradicional infusão de limão e alho contra gripes e resfriados. Um belo dia, alguém resolveu acrescentar um ingrediente, a cachaça. Pronto, estava feita a bebida.
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7: Opa! 3 horas e 9 minutos.
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1: Eduque seu pet. Desde pequeno é preciso treinar seu bichinho de estimação. Se você quer deixar seu pet mais feliz, imponha determinados limites que devem ser reforçados ao longo do tempo para que ele possa respeitar o espaço. Talvez depois você possa recompensá-lo quando executar algo que ensinou. Com um bifinho, um biscoito, assim ele irá entender que aquilo é algo certo e bom. Então comece ensinando comandos desde cedo. O filhote pode começar a ter treinamento a partir dos 2 meses de idade. Se você adotou um animal já adulto, que já não recebe treinamento, procure uma pessoa especializada, mantendo os limites para que ele seja mais tranquilo.
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3: 3:39.
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4: 4 horas e 37 minutos.
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7: Você sabia que um gago pode cantar sem dificuldades devido ao canto não possuir uma fala autoexpressiva, aquela que não precisa ser trabalhada antes de pronunciada, pois o ritmo e a letra da música já existem, restando apenas a interpretação para o gago. Assim, ele não terá que processar a fala para cantar.
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13: 4:54.
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2: Olá pessoal, Almanac Musical no ar, por aqui Eduardo Maidana e hoje nós falamos de Tim Maia, Gostava Tanto de Você, canção composta por Edson Trindade, gravada no álbum Tim Maia de 1973. Trindade havia integrado o grupo Tijucanos do Ritmo, banda onde Tim Maia tocava bateria nos anos 50. Um boato contava que a canção havia sido escrita por Edson Trindade em homenagem à sua filha que havia falecido, porém isso já foi desmentido, e de acordo com Erasmo Carlos, a canção pode ter sido composta na década de 1950 para uma ex-namorada que não gostava que Edson integrasse o grupo The Snakes. A canção estreou na posição de número 54 na Hot 100 Brasil e, devido ao bom número de execuções nas rádios, subiu para 34 para só então chegar à posição de número 12. A gente recorda Tim Maia, Gostava Tanto de Você.

0: Maia, gostava tanto de você, aqui no Almanac Musical. Espero que você tenha gostado, até a nossa próxima edição. Tchau!
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4: 5 horas e 13 minutos.
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1: 5 horas e 19 minutos.

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5: 5 horas e 34 minutos.

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0: sorria. Ei! Bom dia! Domingão gostoso! Domingamos! E aí, tá tudo bem com você? Tá tudo certo? Olha, eu sou o Fontenelle e eu tô chegando a partir de agora, nós estamos juntos aqui no rádio. Olha, estamos vivendo o domingão, dia 20 de setembro do ano 2026, dia do funcionário municipal. Ah, hoje também é o seu dia. Parabéns pra você, tá? Saúde, paz, tudo de bom. Bora acordando o Brasil, despertando a caboclada das estradas, amigos caminhoneiros. Obrigado pela audiência. Estica o corpo, bora desamassar essa cara, é domingão, bora nessa. É, o rei do terreiro tá dando ar da graça, bora acordar, domingo. Bora, bora tirar o povo da cama, bora tirar o pé do chão, é domingão, bora levantar mais cedo pra aproveitar o dia, né? É, porque pega o domingo, você fica dormindo até tarde, você não aproveita nada o dia, não é mesmo? Então bora acordar, bora despertar, 0800-558-0057, tá chegando o Zezé de Camargo e Luciano de 1992. Cara ou coroa? Pra gente abrir bem edição deste domingão do Alô, bom dia.
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0: Christian e Ralph, Distância 1989. É pra matar realmente a saudade. Bom dia!
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0: Bom dia, com muita alegria. Bora pro WhatsApp, alô?
4: Bom dia, meu amigo Fontenelle. Bom dia pra todos. Que Deus abençoe a todos. Um ótimo domingão.
0: Obrigado, irmão.
4: Que é o Francisco de Balsas,
0: ô,
4: Maranhão.
0: Francisco!
4: Todos os dias eu estou ligado no seu programa.
0: Que bom, meu irmão.
4: Bom dia, ouvindo esses modão.
0: Que legal. Fontenelle,
4: eu gostaria de pedir pra você mandar pra nós aí um modão aí de trio Parada Dura.
0: Legal.
4: Barco de Papel.
0: Barco de Papel é um modão cabeceira. Eu gosto muito dessa moda. Vou caprichar pra você, meu irmãozão. Alô, bom dia.
5: Alô, bom dia.
0: Bom dia.
5: Fontenelle, aqui é Adalberto.
0: Adalberto.
5: Recife.
0: Recife.
5: Por favor, tocar a música Rei do Gado.
0: Legal.
5: A Rei de Pardinho, e oferecer a minha esposa Célia,
0: legal,
5: a minha mãe Dulcineia, lá na Veneza Brasileira.
0: Boa.
5: E a toda a parentada no Norte e Nordeste. Abraço aí pra você, Fontenelle.
0: Obrigado.
5: Excelente domingo, saúde, sucesso, tudo de bom.
0: Saúde e paz pra todos nós, né, meu irmão? Pra sua família, obrigado, viu? Alô, bom dia.
6: Bom dia, Fontenelle, você tá bom, meu rei?
0: Bom, nego.
6: Bom domingão abençoado pra nós aqui.
0: Amém, bom domingão. Quem pra nós.
6: Falando no Israel, da cidade de Araras, São Paulo.
0: Israel.
6: Bom domingo. Fica com Deus, meu povo.
0: Amém.
6: Obrigado, Fontenelle.
0: Obrigado, irmãozão. Trio Parada Dura, Barco de Papel, no Alô Bom Dia, no Caprichadão número 1 do seu rádio, no Domingão Gostoso, né, gente? Domingão Caprichadão.
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2: É moda boa pra você começar super bem o seu dia. Bom domingão, abraçando aqui a Terezinha em Taubaté, né, Tere? Aquele abraço. O Francisco Orlando em São José do Rio Preto. Num bar...

Leão Carreiro e Pardinho de 1961, Rei do Gado. Gente, essa moda é tão bonita, né? É uma moda que faz a gente realmente refletir na vida, né? Muito gostoso. Deixa eu mandar alô aqui pro meu amigo Paulo Figueiredo, tá com nós em Santarém, né, Paulo? Aquele abraço, obrigado pelo carinho da audiência, sempre acompanhando a gente. A turma do Parazão tá sempre por cá. A Sandra tá em Curitiba, tá na escuta, né, Sandra? Aquele abraço, um alôzão pro Mauro Mendonça em Três Rios, Rio de Janeiro, né, meu amigo? Aquele abraço, muito obrigado. Dejanir está com nós em Presidente Prudente também, acompanhando o Fontenelle. Chico Mineiro tá em São Sebastião. Alô, meu amigo Edmilson em São José dos Campos tá com nós. O Juquinha tá em Pirapora. Marcão Careca também tá com nós, né? Em Pirapora. Bom dia, Nortão de Minas. Alô.

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6: Você sabia que o ser humano movimenta 29 músculos, sendo 12 dos lábios e 17 da língua, apenas para poder beijar?
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0: muita música e alegria no começo do seu dia. Bora acordar, gente, bora despertar. É domingão gostoso. Bom dia, bom dia, bom dia, bom fim de semana.
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0: O programa sertanejo número 1 do Brasil, Chitãozinho e Chororó, Sorriso Mudo. Bora acordando, bom domingão, gente, bora que bora.
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2: Resumindo em música o seu dia, a sua história, o seu domingão gostoso. Olha, você que tá no trabalho, você que tá voltando pra casa, amigo das estradas, você do bruto, bom dia. Uma semana abençoada pra todo mundo, bom domingão.
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0: Agenda rabiscada, gente. Bom dia pra você, que o seu domingo seja diferente de tudo.
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0: Bom dia, com muita alegria. Domingou, é hora de ir pro WhatsApp.
4: Sérgio Continelli, aqui é Luiz Mutuca, de Resende, Rio de Janeiro.
0: Ô, Luizão.
4: Eu quero ouvir aquela música, A Morte do Ferreirinha, amanhã.
0: Boa, Luizão, hoje?
4: Toca pra mim.
0: Toca hoje pra você.
4: E um bom domingo para você e família.
0: Amém, meu irmãozão, tudo de bom, Deus te abençoe, tá? Bom domingão pra você aí. Alô, bom dia.
5: Bom dia, Continelli, aqui é a Luciana, aqui de Vildoramos.
0: Ô, Luciana.
5: Santa Catarina.
0: Que legal.
5: Estou ouvindo o teu programa hoje,
0: bacana.
5: Tá?
0: Bacana.
5: Feliz domingo pra todos e toca uma música bem boa aí pra nós.
0: Agora.
5: Ofereço pro meu marido Oswaldo e pra minha filha Letícia.
0: Oswaldo, boa.
5: Bom domingo pra vocês.
0: Abraço pra você, pro Oswaldo, pra Letícia. Tá um domingão abençoado aí, hein, família? Alô?
6: Bom dia, bom dia.
0: Bom dia.
6: Deus te abençoe.
0: Amém, vô Felício.
6: Um ótimo domingo pra você.
0: Obrigado.
6: O jogo da bicharada. Hoje é domingo, é dia de jogo.
0: Hoje
6: domingo
0: é.
6: Oferecer pra toda minha turma aqui de... daqui do Parque Paulistano de São Miguel e para todos os meus netos das rádios aí, beleza?
0: Deixa comigo, Zezé de Camargo e Luciano. Tá chegando mais uma do Zezé. Coração está em pedaços, de 1992. Bom domingo.
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1: Fala comigo, quero saber quem é você. Onde é que você tá ouvindo o Fontenelle, hein? Manda tua mensagem pra cá.
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Fechadona, hein? A morte do Ferreirinha, Tião Carreira e Pardinho no Alô, bom dia. Rapaz, hoje é, o programa tá caprichado, viu? Tamo caprichando aqui nos Tião Carreiro, nos Zezé, tá show de bola. E o que tá caprichadão também neste domingão é o pendrive de modão do Fontenelle. Olha, se você ainda não tem o seu, você pode me mandar uma mensagem aqui agora no WhatsApp, que eu tiro todas as suas dúvidas, passo todas as informações que você precisa, tá? O pendrive eu tenho versões de madeira, tenho também versões de metal, tá, gente? Então você pode escolher ali, ó, metal ou madeira, tá bom? 0800-558-0057. Você pode mandar mensagens aqui, que é o WhatsApp. Eu te mando listagem com o nome de todas as duplas que tem no meu pendrivezão, que é caprichadão, é daquele modelo que você tanto gosta, tá? Pede comigo neste domingão gostoso. Bom dia! Alô!

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4: 6:16.
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0: É muita música e alegria no começo do seu dia, é o seu domingão super especial, né? Você vai participando e a gente, com certeza, aqui do outro lado, vai mandando aquele alôzão pra você.
1: Alô, bom dia!
0: O programa Sertanejão número 1 do Brasil, ela bateu asas, tá? João Torres está chegando. 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Manda aí.
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0: Jean Giovanni, Dois Corações, é saudade, é música boa, no domingão mais gostoso do rádio. Bom domingo pra você, bom fim de semana.
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2: Alô?
3: Alô?
1: Alô, bom dia.
0: Alô, alô, bom dia, com muita alegria, bora pro WhatsApp 0800-558-0057. Deixa ver quem tá por aqui. Alô, bom dia.
4: Bom dia, meu amigo Fontenelle. Aqui Luiz Carlos.
0: Ô, Luizão.
4: De Caraguatatuba, mandando um forte abraço pra você. E quando der tocar a música O Vendedor de Linguiça,
0: opa,
4: com Lourenço Lourival, eu vou ficar muito satisfeito.
0: Claro.
4: Forte abraço, meu querido.
0: Abraço, bom domingão pra você, Luizão. Sempre acompanhando a gente no Litoral Norte. Tem mais gente aqui. Alô?
5: Alô, Frontinelli, bom dia, Frontinelli.
0: Bom dia!
5: Estamos curtindo aqui o modão, trio Parada Dura nesse momento.
0: Que gostoso.
5: Um bom dia pra você, boa semana.
0: Obrigado, meu irmão.
5: Tamo junto.
0: Juntos e misturados no rádio neste domingão gostoso. Alô, quem fala?
6: Sou Donizete de Batayporã.
0: Ô, Donizete.
6: Estado de Mato Grosso do Sul.
0: Mato Grosso.
6: Quero ouvir a música com Tião Carreiro e Pardinho.
0: Boa.
6: Suspiro da Viúva.
0: Ah, você pediu, a gente já tá colocando aqui, ó. Tião Carreiro e Pardinho, Suspiro da Viúva. O destaque do dia hoje é Tião Carreiro e Pardinho, hein? Muita gente pedindo as modas do Tião e nós vamos tocando, por que não? Bom domingão pra você, bom dia.
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Neste domingo, 20 de setembro, iniciamos com você esta oração da manhã, dia de Santo André Kim, Paulo, Chong e seus companheiros mártires. É o 25º domingo do tempo comum na liturgia da Igreja Católica. Não se esqueça de participar da Santa Missa neste domingo. E também rezamos o 7º dia da novena São Pio de Pietrelcina e um convite especial. Começar hoje a rezar a novena aos arcanjos Miguel, Gabriel e Rafael.

0: Novena disponível no canal do YouTube Padre Alex Nogueira. Nós estamos na quaresma de São Miguel, mas você também é convidado a rezar conosco a novena a São Miguel. Hoje é o primeiro dia. Reze conosco, compartilhe com outras pessoas e vamos pedir a intercessão dos arcanjos em nossa vida. Neste momento, com muita esperança, rezemos em nome do Pai e do Filho e do Espírito Santo. Amém. Que a graça de nosso Senhor Jesus Cristo, o amor do Pai e a comunhão do Espírito Santo estejam sempre convosco. Bendito seja Deus que nos reuniu no amor de Cristo. Assim unidos, ouçamos o Evangelho deste domingo.
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0: Evangelho de Jesus Cristo segundo Mateus, capítulo 20, versículos de 1 a 16. Naquele tempo, Jesus contou esta parábola a seus discípulos. O reino dos céus é como a história do patrão que saiu de madrugada para contratar trabalhadores para a sua vinha. Combinou com os trabalhadores uma moeda de prata por dia e os mandou para a vinha. Às 9 horas da manhã, o patrão saiu de novo, viu outros que estavam na praça desocupados e lhes disse: "Ide também vós para a minha vinha, e eu vos pagarei o que for justo." E eles foram. O patrão saiu de novo ao meio-dia e às 3 horas da tarde e fez a mesma coisa. Saindo outra vez pelas 5 horas da tarde, encontrou outros que estavam na praça e lhes disse: "Por que estáis aí o dia inteiro desocupados?" Eles responderam: "Porque ninguém nos contratou." O patrão lhes disse: "Ide vós também para a minha vinha." Quando chegou a tarde, o patrão disse ao administrador: "Chama os trabalhadores e paga-lhes uma diária a todos, começando pelos últimos até os primeiros." Vieram os que tinham sido contratados às 5 da tarde e cada um recebeu uma moeda de prata. Em seguida vieram os que foram contratados primeiro e pensavam que iam receber mais. Porém, cada um deles também recebeu uma moeda de prata. Ao receberem o pagamento, começaram a resmungar contra o patrão: "Esses últimos trabalharam 1 hora só, e tu os igualaste a nós, que suportamos o cansaço e o calor o dia inteiro." Então o patrão disse a um deles: "Amigo, eu não fui injusto contigo. Não combinamos uma moeda de prata? Toma o que é teu e volta para casa. Eu quero dar a este que foi contratado por último o mesmo que dei a ti. Por acaso não tenho o direito de fazer o que quero com aquilo que me pertence? Ou estás com inveja porque estou sendo bom? Assim, os últimos serão os primeiros e os primeiros serão os últimos." Palavra da salvação. Glória a vós, Senhor. Esta parábola contada por Jesus, dos trabalhadores que vão à vinha, cada um deles num horário do dia, e todos recebem a mesma quantia. E eis que os primeiros começam a ter inveja daqueles que chegaram por último, porque os primeiros trabalharam mais, os últimos trabalharam menos, e ambos ganharam a mesma quantidade. Por um lado, nós podemos dizer: "Nossa, mas isso pode ser uma injustiça." Mas vejam que os primeiros, eles estão alimentados pela inveja. O patrão quer ser bom com todos, e o que ele combinou com cada um, disse ser o justo. E de fato, ele havia combinado uma realidade com os primeiros, e depois combinou com os outros o que era justo, aquilo que ele queria fazer. A inveja, ela destrói o coração humano por dentro. Começa pequena, mas depois ela cresce. O que é a inveja senão a tristeza dos bens que eu não tenho e que o outro tem? Eu vejo que o outro tem, fico triste porque eu não tenho. E esta inveja, ela pode destruir seja uma família, seja o trabalho, seja a comunidade cristã, nós precisamos lutar sempre contra esta tristeza que corrói o coração humano, exatamente porque vê o sucesso do outro, porque vê que o outro recebeu graças que às vezes eu as queria, mas não recebi. Saibamos que diante da providência de Deus, Ele sabe o que é melhor para cada um, Ele sabe qual é o tempo de conceder o que é necessário para cada um. Sejamos nós humildes e fujamos sempre da realidade da inveja, porque esta destrói e corrói o coração humano. Deus é providente. Nós fomos convidados para a vinha do Senhor. Não importa o horário que chegarmos nesta vinha, Deus nos dará a justa recompensa se tivermos um reto coração, sinceridade e humildade. Que o Espírito Santo sempre o ilumine. Rezemos agora. Pai nosso que estais nos céus, santificado seja o vosso nome. Venha a nós o vosso reino. Seja feita a vossa vontade, assim na terra como no céu. O pão nosso de cada dia nos dai hoje. Perdoai-nos as nossas ofensas, assim como nós perdoamos a quem nos tem ofendido. E não nos deixeis cair em tentação, mas livrai-nos do mal. Amém. Ave Maria, cheia de graça, o Senhor é convosco. Bendita sois vós entre as mulheres, e bendito é o fruto do vosso ventre, Jesus. Santa Maria, Mãe de Deus, rogai por nós, pecadores, agora e na hora de nossa morte. Amém. Glória ao Pai, ao Filho e ao Espírito Santo, como era no princípio, agora e sempre. Amém. Jesus, manso e humilde de coração, fazei o nosso coração semelhante ao vosso. O Senhor esteja convosco. Ele está no meio de nós. A nossa proteção está no nome do Senhor, que fez o céu e a terra. O Senhor Jesus Cristo esteja contigo para te proteger. Esteja à tua frente para te conduzir e atrás de ti para te guardar. Olhe por ti, te conserve e te abençoe. Amém. E a bênção de Deus Todo-Poderoso, Pai e Filho e Espírito Santo, desça sobre vós e permaneça para sempre. Amém. Que neste domingo você permaneça na paz e na alegria que vem de Jesus. Abençoado dia para você e sua família.

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4: 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Estamos chegando para a segunda hora gostosa do nosso programa aqui na cidade. Bom dia para você, gente. Bora acordar?
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4: Juntos em mais uma hora, neste domingão. Eu sou o Fontenelle, quero você aqui comigo. Vai participando, vai mandando tua mensagem, a gente vai proseando neste domingão gostoso.
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4: O programa Sertanejão número 1 do Brasil traz mais um sucesso pra você. Rio Negro e Solimões, Velha Fazenda, aqui no Alô Bom Dia, o caprichadão número 1 do seu rádio, no domingão mais gostoso do rádio.
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0: Matão e Monteiro, S de Saudade, no Alô Bom Dia, o programão sertanejão, o caprichadão do seu rádio.
1: Sextou com S de Saudade.
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3: Alô?
4: Alô?
2: Alô? Alô, bom dia.
0: Vamos zapeando pelo Brasil no Domingão Mais Gostoso. Alô, bom dia.
5: Alô, bom dia, Fontenelle. Toca pra nós aí.
0: Opa.
5: Com o Ococo e Muraci.
0: Ah.
5: Planto escondido.
0: É moda, hein?
5: Essa música é boa demais, acabou.
0: Essa é caprichada.
5: Um abraço do Zé Vicente, do Dona Olga, daqui de Araçoiaba da Serra, no Recanto dos Vicentes.
0: Alô, Recanto dos Vicentes, Araçoiaba da Serra, tá ligada, alô?
6: Alô, bom dia, Fontenelle, aqui é a Daiane de Caraguatatuba.
0: Ô, Daiane.
6: Fontenelle, eu gostaria de estar ouvindo a música do Gustavo Lima, Você Não Me Conhece.
0: Legal.
6: E quero dedicar um bom dia para o meu marido, o Henrique.
0: Abraço pra você, abração pro Henrique que tá despertando com nós. Alô, alô, bom dia.
7: Bom dia, meu amigo Sérgio Fontenelle, aqui é o Robinho de Ericeira, Santana do Deserto, Minas Gerais, da Fazenda Casuarinas.
0: Aí sim, hein?
7: Ligadinho no seu programa aqui todos os dias.
0: Sempre, meu irmão.
7: Tirando leite das mimosas. Manda um alô pra nós aí, valeu.
0: Valeu, menino, João de Souza e Bonifácio, raça forte.
8: É, moçada, quanto mais a gente corre do problema, o problema corre atrás da gente.
9: É aquele velho ditado, né, gente? Quanto mais eu rezo, mais assombração me aparece.
8: O assunto nessa história, viu?

0: Muito boa.
1: Uma cerquinha fraca.
0: É, bem mal administrada.
1: Esse
0: né?
1: É o tal do investimento de pouco risco. O retorno é garantido.
0: Porque a gente rouba adubinho.
1: Com ureia, né?
0: É, dá um salzinho, bicho vem na mão.

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1: Eu tô aguardando a sua mensagem neste domingão e você pede o seu modão e nós tomamos aquele cafezão juntos. Bom dia.
2: Alô.

Mococa e Moraci. Pronto, escondido no Alô Bom Dia, o programão sertanejão número 1 do Brasil. Ah, gente, aqui você participa, pede sua moda, manda o seu alôzão, proseia com nós no começo de mais um dia e pede também informações da relíquia da música sertaneja, o queridinho das boleias de todo o Brasil. É o pendrive de modão caprichado do Fontenelle. Gente, são mais de 3 mil modas, é moda cabeceira, é caprichada, tá? Não tem modinha não, é só modão do jeito que a gente gosta. Ó, você manda aqui 0800-558-0057. Vai pedir hoje, amanhã a gente tá solicitando a coleta, tá? Manda mensagem aqui, eu te mando o vídeo, te mando uma listagem, né? Com o nome de todas as duplas. Hoje eu tenho dois modelos, tá? Tenho de madeira e tenho também o de metal. Madeira é rústico, é compacto, né? O de metal, aliás, o de madeira é rústico, é bruto, é grandão. O de metal que é compacto, que é menorzinho, tá? Então você escolhe.

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1: Olá, eu sou o Júlio Parapuã, participei da promoção Alô Bom Dia com a dupla Antônio Vitor Hugo, que ganhou micro-ondas. 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
2: Eu sou a Leila Machado, de São João del Rei, Minas, e ganhei uma airfryer no programa Alô Bom Dia, do Fontenelle. 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
3: Eu sou a Nilza Gonçalves, de Itapevi, e participei da promoção com Ronildo Rocha no programa Alô Bom Dia, com Sérgio Fontenelle, e ganhei a panela de pressão elétrica.
4: Bom dia, aqui é o Carlos André de Aguazinha, Goiás. 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
6: Aqui quem tá falando é a bem-vinda Rosa da

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muita música e alegria no começo do seu dia. É o seu fim de semana gostoso, o seu fim de semana maravilhoso, turmada. Bom dia, bom dia. Muito obrigado pela audiência. Bom dia. O programa sertanejo número 1 do Brasil, Roberta Miranda, Dói, aqui no Alô Bom Dia, 0800-558-0057. Conta pra mim o que você tá fazendo de bom neste domingão. Já tomou seu cafezinho? Ah, é? Que gostoso, hein? Manda pra cá, 0800-558-0057.

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2: Eu estou do seu lado, abraçando a Alessandra, tá ligada com nós em São José dos Perdões. Bom dia!
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0: Bob e Roger, volta ao começo. No Alô, bom dia. Essa moda é bonita demais, hein, gente? E o destaque pra você aqui no Alô, bom dia. Essa moda é linda e maravilhosa.
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2: Alô?
1: Alô?
2: Alô?
1: Alô, bom dia.
0: O programão sertanejão número 1 do Brasil, bora zapeando pelo Brasil. Alô, alô, bom dia.
3: Bom dia, bom dia, bom dia.
0: Bom dia.
3: Fica, tá bom, graças a Deus, eu tô aqui curtindo o seu programa, manda um alôzão pra mim aí.
0: Opa!
3: E se for possível, você tá acomodando Roberto Miranda pra mim aí, a majestade do Sabiá, beleza?
0: Seu pedido é uma ordem, tá? O Claudenir tá com nós aí sempre, né, menino? Alô!
4: Bom dia, Fontenelle, aqui é Luiz Carlos, seu amigo do Golfinho.
0: Ô, Luizão!
4: Passando pra lhe desejar um bom programa.
0: Boa!
4: E se der pra tocar o Vendedor de Linguiça com o Lourenço Lourival, vai ser do meu agrado.
0: Claro!
4: Um abraço, bom dia, bom programa.
0: Obrigado, meu irmãozão, Deus te abençoe, tudo de bom aí pra você. Alô, bom dia!
5: Queria ver uma música aí, é a Folha Seca.
0: Boa!
5: Pra mim ouvir aqui em casa.
0: Legal.
5: Antônio Francisco aqui de Santa Rita do Araguaia.
0: Ô, Antônio Santa Rita do Araguaia pediu pra nós e vai ouvir agora. Amado Batista, Folha Seca, com a participação da Simone Simária. Aqui no Alô, bom dia, no Domingão Gostoso. Olha, tudo de bom pra você. Um fim de semana diferenciado, abençoado pra você e pra toda a sua família.
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1: É pra você participar, pedir tua moda, tá bom? Bom dia, bom domingão. Oh.

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16: Você sabia que a maioria dos relâmpagos tem um comprimento médio de 3 a 5 quilômetros e tem uma corrente de 10 mil amperes a 100 milhões de volts? Tô chocado.
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24: Olha, gente, estamos de volta aqui pela Rádio Cidade. Olha, um começo de dia super gostoso pra você, hein?
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muita música e alegria no começão do seu dia. Bora juntos, tocando só o fino da nossa música sertaneja, turmada. Bom dia, com muita alegria. Bom dia. O programão sertanejão número 1 do Brasil, P1 Carreiro e Zé Paulo. Moda, mão da noite, no alô, bom dia, no domingão mais gostoso do rádio.

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0: Jéssica e Juliana, indecisão no Alô Bom Dia, o caprichadão número 1 do seu rádio. Bom fim de semana!
1: Você pediu, você participou. 0800-558-0057.
2: Alô?
3: Alô?
1: Alô? Alô, bom dia!
0: Bom dia, bom dia, com muita alegria, bora zapeando no rádio na internet, alô?
4: Bom dia, Fontenete.
0: Bom dia.
4: Manda um alô pra nós aqui.
0: Agora.
4: Por Trombeta, Pará.
0: Legal.
4: Estamos ligados no seu programa aí.
0: Sempre Porto Trombetas no Parazão tá aqui.
5: Bom dia, bom dia.
0: Bom dia.
5: Aqui é Marcelo, tô falando de...
0: Ô Marcelão.
5: Pirapora, norte de Minas Gerais.
0: Nortão de

0: manda um bordão pra nós aí.
1: Agora.
0: Beleza? Um das antigas, milionários da rica.
1: Aô, nego, velho, deixa comigo, vou caprichar pra você.
2: Bom dia, meu amigo, tamo por cá, que garrado na escuta.
1: Aí sim, nego.
2: Tô falando aqui de Costa RQMS. Manda boa pra nós aquela menina da aldeia.
1: Rapaz.
2: Positivo.
1: Aô, positivo e operante, milionário José Rico, solidão, 1977.
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3: Bom dia, gente. Bom domingão. Já se aproximando do finalzinho do nosso programa, mas ainda dá tempo de você participar. Pedir tua moda. Mandar teu alusão pra quem você quiser. Domingão é assim, ó. É só esses modão cabeceira.

Mineiro e Marciano, de 1987. O nome dela é Aline, tá bom, gente? E com essa eu vou embora. A Aline também tá indo, eu tô partindo, mas amanhã eu estou de volta, segundona, no mesmo horário. Quem chegar primeiro espera. Um abraço forte pra dar sorte. Corre lá nas minhas redes sociais, me segue lá, arroba Sérgio Fontenelle, com TI2L1Y. Você me segue lá, gente, eu te sigo de volta, tá? Ah, eu sigo mesmo. Amanhã a gente se encontra. Bom dia, bom domingão, Brasil!

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13: Um excelente fim de semana pra você. Seja bem-vindo. Aqui Marcos Vinícius com você. Começando mais uma edição do Superfã. E olha, elas já passaram por aqui. Mas o nível de sucesso é tão grande que elas merecem mais uma edição. Maiara e Maraísa no Superfã.

0: Parabéns, meninas, que Deus abençoe.
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0: Muito obrigada, São Paulo.
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0: ponta solta, Maiara e Maraísa aqui no seu Super Fã deste fim de semana. Especial todo das meninas que estão com um projeto novo aí, hein? Em destaque. Depois do intervalo, mais Super Fã.
1: 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A verdade será fundamento da paz se cada indivíduo honestamente tomar consciência não só dos próprios direitos, mas também de seus deveres para com os outros. Uma onda de paz é aqui na cidade.
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0: Com o seu super fã especial de Maiara e Maraísa nesse fim de semana.

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2: Maiara e Maraíza com Jorge Mateus. Você está no Super Fã Especial nesse fim de semana. Maiara e Maraíza, voltamos com mais músicas já já.
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15: Você sabe como sobrevivem os peixes em um lago congelado? Nos lagos profundos, somente a região superficial fica congelada durante o inverno. Na parte mais profunda, a temperatura da água se mantém relativamente inalterada e mais alta que a da superfície, permitindo assim que os animais aquáticos sobrevivam.
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0: De volta com o especial das irmãs Maiara e Maraísa. Aqui, super fã no seu rádio, eu sou o Marcos Vinícius. As meninas nasceram em Mato Grosso. A mãe delas as incentivou demais e participaram, logo quando crianças, de um concurso musical e já se destacavam. Bom, esse sucesso aí, né? Maiara e Maraísa, o super fã no seu rádio.
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0: é o seu artista, deixe sua indicação através das nossas redes sociais. Estamos esperando o super fã especial. Maiara e Maraísa fica por aqui e até mais. Essas meninas merecem, né?
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3: Você sabia que em 2900 a.C., os mortos egípcios eram enterrados com jarros de óleo perfumado? A natureza desses antigos óleos ainda é um mistério, mas sabe-se que mil anos depois, os egípcios se aventuraram por toda a parte em busca de essências. Ali, os perfumes e ungüentos para untar o corpo eram preparados em laboratórios dentro dos templos.
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10: Você sabia que para interromper o soluço, o melhor é aumentar o gás carbônico sanguíneo? Isso pode ser feito respirando em um saco plástico ou fazendo inspirações profundas. As ações que estimulam o nervo vago, que trabalha na atividade gastrointestinal, como beber rapidamente um copo d'água, engolir um pão seco ou gelo picado, induzir o vômito e fazer pressão sobre o globo ocular, também costumam acabar com esse incômodo.
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6: Oi, gente, Almanac Musical no ar, por aqui Eduardo Maidana, e hoje nós falamos de Por Causa de Você, canção lançada em 1957, um clássico da música brasileira. A faixa foi regravada por diversos artistas ao longo do tempo. Sua letra é de Dolores Duran e música de Tom Jobim. A canção fala sobre uma reconciliação calorosa de um casal e sobre o sofrimento que houve antes, no momento em que ele se separou. Em março de 1957, quando Tom Jobim ainda não era muito famoso, ele mostrou a Dolores uma melodia que havia feito com Vinícius de Moraes. Dolores ficou encantada e ali mesmo escreveu a letra. Jobim ficou no piano e ela cantou seu poema. Sem pensar duas vezes, Jobim aceitou a letra. Como muitas músicas brasileiras daquela época, Por Causa de Você foi gravada muitas vezes e sua versão mais famosa tem a marca dos Fevers. As primeiras gravações, no entanto, aconteceram nas vozes de Silvia Teles e Dolores Duran. Não se sabe ao certo qual delas gravou primeiro, mas a gente recorda com os Fevers, Por Causa de Você.

0: E o Almanac Musical fica por aqui. Espero que você tenha gostado da edição de hoje. Até a nossa próxima edição. Tchau!
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0: É, hora certinha, 10 horas e 2 minutos. Bom dia, Dona Maria. Como é que vai sua tia, Dona Maria, hein? É. Tudo certinho, 10 horas, 2 minutos, 10 e 2. Neste domingão de muita chuva, rapaz do céu, hein? Acho que caiu uma tempestade por Barra Bonita e Igaraçu Tietê. Nesta madrugada, por volta da 1 da madrugada, rapaz do céu. Pensa num vento forte demais, bicho, né? Oh, meu Deus do céu, né? Mas graças a Deus, tudo certinho. A gente tá chegando com você nesse domingão, dia 20 de setembro, ano 2026. Nós estamos na lua crescente. Signo predominante, Virgem. A estação inverno 2026. Faltam exatamente, neste dia 20 de setembro, faltam 102 dias para terminar este ano, hein? Parece que falta muito? Já tá acabando o ano, velho. Rapaz, já tem loja enfeitando as lojas com enfeites de Natal, hein? É fazer o quê, né? Tá muito, passando muito rápido. Nós vamos morrer mais rápido também, né? Oh, meu Jesus, hein? Muito bem, 10 horas e 3 minutos, dia 20 de setembro, pela Igreja Católica, é dia de Santa Fausta. Conhece Santa Fausta? Não. Santa Fausta é a Virgem, né? A Virgem Fausta viveu na Ásia Menor, na época do Imperador Maximiliano. Ela foi presa, sofreu os piores tormentos nas mãos de Evilásio, um sacerdote de ídolos. Teve seus cabelos arrancados. Arrancados, hein? Não foram cortados. Arrancados. Mas não renegou a sua fé em Deus. Seu torturador tentou então serrá-la ao meio, mas não conseguiu. Totalmente espantado, Evilásio se rendeu ao cristianismo e foi logo preso e torturado ao lado de Fausta. Por ordem do imperador, eles foram transpassados por pregos e jogados em um caldeirão de água quente, mas continuavam vivos. Somente quando ouviram a voz do Senhor chamando-os, morreram e foram libertados deste martírio, né? E aí, às vezes, a gente que é católico, não sei você se é evangélico, tem uma outra seita, uma outra denominação espiritual, né? A gente, quando começa a ouvir, começa a conhecer as histórias dos nossos santos, né? A gente sabe realmente que sofreram demais na perseverança do cristianismo, né? Como é assim, né? Você é você, eu sou eu, cada um no seu quadrado, como diz a música, cada um no seu quadrado. Você gosta do vermelho, eu gosto do amarelo, você gosta do preto, eu gosto do azul, né? Você gosta de pão, eu gosto de macarrão. Cada um tem o seu direito, né? De gostar, de querer, de admirar, de fazer o que quiser. Cada um tem essa liberdade, né? De ser aí o que é. Não, nada de imposição. Tempo de imposição já era, já foi, né? Cada um tem o direito de falar, né? De colocar a sua posição, o seu comentário, a sua, né? E naquele tempo também eram assim. Olha só esse tal de Evilásio, né? Evilásio arrancou os cabelos de Santa Fausta, segundo a história aqui, né? Depois tentou serrar ela ao meio. Não conseguiu, porque o corpo dela, Virgem Fausta, estava totalmente blindado pelos anjos do céu, né? Tá vendo como que é? E aí o pessoal fala que não existe milagre ainda. Meu Jesus do céu. Muito, muito bem, vamos lá, né? Muito bem, vamos continuar com as efemérides aqui, vamos continuar aqui. Hoje, dia 20 de setembro, é o dia cultural racional, dia do gaúcho, oche, né? Muito bem, ei gaúcho, né? Hoje também, Minas Gerais, é o dia estadual da não vou nem falar essa besteira aqui, né? Isso aqui é uma porcaria isso aqui, né? Hoje é o dia do pombo da paz, né? Que é traduzido como símbolo do Espírito Santo. Na verdade, não é, né? É apenas um símbolo que apareceu lá. Espírito Santo é a terceira pessoa da Santíssima Trindade, né? Hoje é o dia do funcionalismo municipal. Hoje é o dia do coletor de lixo, né? Nossos companheiros, aliás, um grande abraço, muito obrigado aí a todos os coletores de lixo que recolhem nossas porcarias, né? E muitas vezes são humilhados, são maltratados, né? Nosso respeito aí a todos os coletores de lixo, pessoal da coleta, né? Por Igaraçu, Barra Bonita, um grande abraço aqui do amigo Matiasi para todo mundo, viu? Bom, para pelas curiosidades, pelas efemérides do dia de hoje, 20 de setembro, nós lembramos 1946. 1946 foi realizado pela primeira vez o Festival Internacional de Cinema em Cannes, né? Onde começou ali a ser glorificado, certificado os melhores filmes, as melhores produções. 20 de setembro, 1932, Gandhi, líder anticolonialista da Índia, iniciou a sua primeira greve de fome na prisão. 20 de setembro, 1932. E a mais antiga, 20 de setembro, 1914, o Brasil enfrentou pela primeira vez o time de futebol da Argentina, Los Hermanos, dando início a uma rivalidade que perdura no futebol até os dias de hoje, hein? A seleção musical e a apresentação deste programinha de meia pataca, né? Esta bagaça ruim do caramba, né? É nossa, né? Deste que vos fala, Antônio Carlos Matiasi, sou eu, bonitão da Balacheta. Todo molhado, todo umedecido. Rapaz do céu, né? Vamos que vamos, 10 e 8. A seleção musical e apresentação é minha. E eu preciso de vocês porque ninguém faz nada sozinho, né? Juntos fica mais gostoso, né? Isso. Então manda bala, mete a mão no dedo aí no celular, né? E manda recado pra nós. Obrigado, Cléo Pineda. Obrigado ao Benjamin Cato ligadinho no programa. Obrigado a Belzinha, também tá na audiência do programa. Obrigado, meu amigo José Adenor Filho, né? Mandou uma mensagem aqui. Peça à mãe que o filho atende, né? Sua fé há de vos valer. E se Maria passar à frente, Jesus, claro, vai lhe atender. Olha que bonito, né? Jesus vai lhe atender, né? Obrigado, Zé. Obrigado, viu? Zé Denor. Né? O príncipe da Maria de Fátima, né? Isso. Bom dia. Zé Maria Lava Seco. Mentiroso, não lava seco de jeito nenhum, né? Lava molhado, né? Mas é uma bagunça danada, bicho, né? Mas deixa o sofá bonito, viu? É. Obrigado. Bom dia, Luzia Mendes. Bom dia, Sônia Barbosa. Alô, Sônia Barbosa. Alô, Urival. Estão na audiência do programa. Aparecida Fulan também tá ligadinha. Bom dia, Luzia Ribeiro. Bom dia, Matiasi. Um ótimo domingo para você e sua família. Por aqui, Luzia Ribeiro. Hoje é cantor, Matiasi. Hoje é homem, hoje é mulher, hoje é homem. Hoje é cantor misterioso, hein? 10 e 9, fala Maria!
1: Oh. Bom dia, Matiasi, bom dia, professor Zé Maganha, Marcelo e Elivelto. E bom dia a todos os ouvintes que estão ouvindo a Rádio da Cidade. Matiasi, um bom domingo, um bom serviço e Jesus que abençoa vocês todos aí, viu? E Jesus que te proteja, te ilumine, dê saúde, paz, amor, tranquilidade. E um bom domingo para você e toda a família. Um beijão, um abração bem gostoso no fundo do coração da sua mãezinha Beatriz, sua esposa Ângela e toda a família, tá, meu amigo? E manda um abração e um bom domingo para Márcia Alves família, Berei família, Dona Maria dos Anjos família, Creuza do Saigadinho família, Geni família, Neide Faustino, Dona Maria Faustino. Fica com Deus. E quem tá falando aqui é Maria de Fátima da Silva de novo. E agora a gente vai esperar o cantor ou a cantora, né, meu amigo? Tchau, fica com Deus. Nós todos estamos aqui te ouvindo, tá, amigão?
0: Beleza, Maria. Obrigado, fica quietinho aí. Daqui a pouquinho tem aí o cantor misterioso. Hoje é difícil, hein? Hoje vocês estão danados. Hoje eu vim bravo pra caramba pra rádio. Hoje eu tô bravo, hein? Olha minha cara de bravo aqui, né? Bom dia, Carlão Lazarim.
2: Bom dia, Matheus. Um ótimo programa pra todos nós aí, todos ouvintes e todos participantes. Beleza, Deus Carlão. Te abençoe todos nós e nossos familiares. Amém, um Carlão. Ótimo domingo a todos. Fiquem todos com Deus. Abraço. É o Carlos Lazarim.
0: Beleza, alô,
3: Dona Célia. Bom dia, Matiasi. Um bom programa para todos. Um bom domingo para todos nós. Deus abençoe a todos.
0: Tá vendo? Eu consegui fazer a Dona Célia Lazarim gravar áudio, né, Dona Célia? Toda envergonhada, toda, né, Carlão? Toda tímida do caramba, né? Começou a ouvir o Matiasi. Ei, Dona Célia, obrigado, viu? Beijão pra senhora, abração aí, parceiro. Uma nosso parmeirense lá, o Carlão Lazarim, sempre na audiência do programa. Também quem já acordou, tá de camisola ainda, penhoar não, né? Penhoar é no calor, né? Agora tá de pijama bravo mesmo, né, Creuza, né? Creuza Polônio, bom dia, Creuza Polônio. Bom dia, Roberto, a Roberta, o Rodolfo, né? Estão todo mundo na audiência do programa. Quem também não tirou pijama ainda foi a Evinha das Neves, né?
4: Bom dia, Matias.
0: Tudo bem?
4: Bom dia, Ângela.
0: Bom
4: mais
0: dia.
4: Mais um dia junto, né? Com a graça de Deus,
0: amém,
4: né?
0: Amém.
4: Bom dia, Sandra. Abraço, amiga. Um bom dia para os meus amiguinhos e um bom almoço para você, Matias, para você, a família, sua mãe, seus irmãos, sua filha, seus netos. Que Deus abençoe você e a família, viu? Um bom almoço, um bom domingo. Que Deus te abençoe. Abraço da Eva das Neves.
0: Opa, minha querida, hein? É, não tirou pijama ainda, hein? É, tamo junto, né? Hora certinha, 10 horas e 12 minutos, 10 e 12. Bom dia, Ivete Menas. Oi, Matias, bom dia. Hoje o Marcelo está um pouquinho melhor, Matias. Mas pega leve, né? Pega leve, que o homem é que nem cascavel, né? Mexeu, ele dá o bote, Matias. Ai, meu Deus. Bom dia, Paulinho Soares. Bom dia, Matias, bem-vindo, seja bem-vindo novamente. Em nossos lares, nossos rádios, né? Nossas casas, nossos locais de trabalho. Já tomei uma cachaça, Matias, para esquentar o peito, né? É, muito bem, tá, abração lá, Paulinho Soares. Rafael Brunelli, né? Também a nossa amiga Sandrinha Foliene, lá na Casa 48, lá na Coab. Fala, Sandrinha.
5: Bom dia, Matias, bom dia para você, para sua esposa Ângela, para sua mãezinha Dona Beatriz, para minha amiga querida Eva das Neves, para todos os ouvintes e participantes do programa Domingo Alegre. Desejo a todos uma excelente e abençoada manhã de domingo. Agora aguardando a voz do cantor misterioso. Um abraço, Matias.
0: Beleza! Começou.
5: Matias, oi. Depois você manda um abraço pro meu neto Theo, que tá completando 6 aninhos hoje.
0: Sim.
5: Theo, vovó te ama de paixão, viu, meu amor? Hoje, Theo tá completando 6 aninhos de vida.
0: Beleza! Beleza. Alô, Teozinho. Beleza, Teozinho. Bom dia. Parabéns ao Teozinho que tá na audiência do programa, né? Hoje a Sandrinha esqueceu de gravar, né? Começou. O Domingo Alegre começou. Hoje ela esqueceu. Não tem problema, Sandrinha. Não tem problema, viu? Abraço a Luísa Vicente. Bom dia, Matias. Seja bem-vindo. Ótimo domingo para você e a todos nós. Chegou a dona do papagaio. Como é que vai, papagaio?
6: Putinho, Matias, putinho.
0: Jesus do céu. Jesus, cada um, hein? É. Depois fala que o Matias é louco, né, bicho?
6: Matias é. Que hora é, Matias?
0: É.
6: Touro quer café.
0: É. Vou arrumar uns 5 mil pés de café pra você cortar, viu, papagaio? Acaba a sua graça rapidinho, né? É. Muito bem. Bom dia, Inês Barbosa. Bom dia, Luiz Henrique, nosso querido Pikachu, né? Bom dia, Tata Barbosa, né? A Tata já acordou, já tá com canequinha de café com leite, pãozinho com manteiga, tá ouvindo nós, muito obrigado. Evinha das Neves, bom dia, Evinha.
7: Bom dia, Matias.
0: Não é.
7: Joana das Neves.
0: Joana das Neves.
7: Você? Aqui estamos tudo bem, graças a Deus. Estamos esperando o cantor misterioso.
0: É, errei aqui. É a Joana das Neves, né? Bom dia, tudo certo?
8: Fala, Juninho, Edivaldo Vicente aqui de Igaraçu. Um abraço, irmão. Dá pra tocar alguma aí do Lourenço Olival pra nós aí? Estamos aqui em Igaraçu ouvindo seu programa aí. E põe meu nome no sorteio, falou?
0: Beleza. Acho que você errou de rádio, mas não tem problema não. E toca a moda pra vocês também, calma. Beleza, hora certinha, 10h15, meu Deus, hein?
5: Começou, oh. Matias, e começou. Com o Domingo Alegre vai dar um show.
0: Aí sim, né? Tá faltando aqui a tampa da maionese aqui, né, bicho? É. Vai de novo, vai.
5: Começou, Matias, e começou. Com o Domingo Alegre vai dar um show.
0: Ei, Lala. Tá vendo? O Marcelo Marinelli não tem essas coisas, bicho, né? É programa sem sar, sem açúcar, né, Marcelão? É. Abraço, bom dia, Jacira. Tudo bem, Jacira, né? Estão bem na ordem, né? Quem acabou de acordar, né? Minha amiga Isabel Garbi, né? Acabou de acordar, né? Abriu a janela e falou, rapaz, tá chovendo, rapaz.
9: Oi, Batiazzi, bom dia. Estamos no carro, mas na escuta da Rádio Cidade. Manda um alô aí pra nós, aguardando o cantor ou a cantora misteriosa.
0: Beleza, tudo bem então. Vamos trazer então o nosso cantor misterioso. Hoje é difícil, hoje eu acordei com o pé esquerdo, né? Tá doendo pra caramba o pé esquerdo, então... Aliás, tudo que é esquerdo é ruim, né, bicho? É esquerdo, né? Muito bem, 10h17, vamos trazer então o nosso cantor misterioso de hoje, 10h17. Vamos perguntando quem é este cantor?

0: eu tenho tocado bastante essa dupla aqui no programa, né? Você tem a obrigação de saber quem é, viu? É. A setinha 10 e 17, quem é este cantor? Este, né? Aliás, ontem eu toquei no Cantinho Sertanejo essa música aqui, né? Eu toquei ontem, né? Então eu tô perguntando quem é este cantor, quem é?
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0: Beleza, beleza. Muito bem, muito bem. É? Que abertura longa demais, né?
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0: Belezinha, 10 horas e 18 minutos. Vou começar bem levinho, calma, tá chovendo. Tem muita gente dormindo ainda, né? Isso, é. Vou começar de leve, calma, calma, cocada, calma. Oi.

0: É, tá aí matando saudade, música bonita, Guilherme Arantes, né? Muita gente gosta de ouvir essa moda, né? É, passa anos e vem anos e corre anos e esta música continua sendo bem ouvida, né? Guilherme Arantes com a música bonita, cheia de charme. Antes, claro, é o tempo de hoje, nesse domingão, dia 20 de setembro, temos aí o Jorge Benjor, né? Jorge Benjor com a música Chove Chuva.
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0: Hora certa do rádio, 10 horas 26 minutos, a hora certa 10h26. 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Eu sou, prazer, bom dia. Eu sou Antônio Carlos Matiasi, o bonitão da Balacheta. Este é o Domingo Alegre.
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0: Isso, aquele que sair vai lá pra casinha do chapéu, né, bicho? Isso. Fica aí que aqui é coisa boa, né? Tem porcaria, o programa é ruim pra caramba, mas tem meia dúzia de gato pingado que tá ouvindo a gente. Muito obrigado a você que perde um tempo com nós, né? Muito obrigado, né? 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

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Muito bem, manda seu recado. Manda seu recado no zap aí, viu? 97400-6249. Peça sua música. Tem gente fazendo aniversário, né? Fala pra gente aqui, pô, né?

0: coisa linda, música bonita, música bonita. Leonardo com a música Te Amo Demais, música bonita.
1: Oba! É.
0: Aí, Leonardo, Te Amo Demais. Antes, lá do passado, música linda demais. Muita gente cantou, hein? Muita gente entregou a fita aqui, bicho, né? É Vinha das Neves, Sônia Barbosa, Berenice, né? A turma das antigas entregou as petangas aqui, né? José Augusto, José Augusto cantando pra gente Chuvas de Verão.
1: Bom dia!
0: É, pessoal gosta das coisas antigas, velho, né?
2: Que hora são?
0: Vamos lá, hora certinha, 10 horas 43 minutos. Não perca a hora, 10h43.
3: Comunicando, Matiase.
0: Deixa eu mandar um abração, meu companheiro Márcio José de Aguiar, esse cara que falou pra você aqui, ó.
3: Comunicando, Matiase.
0: É, tá de pijama de. É, pijamas do. Como chama? Bob Esponja. Ô, Ilana, obrigado, Ilana.
1: Oba!
0: Alô, Matiase, fala aí, Matiase. Fala, Matiase. Fala que o Márcio Aguiar está com um pijama de. É, Bob Esponja. Bob Esponja, é? Essa eu não sabia, Márcio, hein? É, tá vendo? Tá vendo? É, ainda bem que eu tenho umas abelhinhas, né, Zé? Eu tenho umas abelhinhas, umas plantinhas verdes que contam umas coisas pro Matiase aqui, né?
4: Esse é macho que nem eu.
0: É, isso. Como minha língua é um túmulo, né, bicho? Então a gente vem aqui, a gente não fala nada.
4: Esse é macho que nem eu.
0: É, Márcio Aguiar, que história que é essa, Márcio Aguiar, hein? É.

0: É, tá certo, né? Isso, pijama de Bob Esponja, meu Jesus. Olha lá. Com 64 anos nas costas, né? Aliás, ô Cláudia, Cláudia e Naomi, conta umas efemérides, né? Conta umas bagunças pra nós do pai Zé Luiz Black. Conta, conta que eu falo. Eu prometo que eu não falo. Eu prometo que eu não vou falar nada.
1: Eu,
0: né?
1: Já sei o que nada, é que eu, né, vou fazer. Eu vou chorar. É.
0: Muito bem. Então conta pra nós. Conta, conta. Isso. Vamos botar fogo no palheiro aqui. 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Muito bem. 10 horas 49 minutos, 10h49. Vamos de frente com o nosso programa, né? Dando um abraço aqui a Márcia Alves curtindo o programa. Fala, Matias. Bom dia, Matias. esqueceu de nós? Claro que não. Vocês moram no meu coração, todo mundo, né? Eu amo vocês, todo mundo, viu? É. Um abração a Márcia Alves, João Marçal. Aliás, o João Marçal, me contaram aqui um passarinho verde, que ele ficou tão triste que ele queimou o coqueirinho da Márcia Alves. A Márcia ficou a semana chorando, tadinha, né? Agora o Márcio, o João Marçal foi lá e já colocou mais umas coisinhas lá, mais umas mudinhas de coqueirinha, né, Márcia? Né? Vai demorar uns 10 anos pra crescer essa coisa aí, mas tá tudo certo, né? Ei, Lala, muito bem. Deixa eu mandar um abraço, meu grande irmãozinho, coração, te amo também, meu irmão. Te amo também, viu? Zé Luiz Black. Bom dia, Matias. Um abençoado dia para você e para sua família. Estou na audiência. Cuidado, Matias, com o que você fala. Eu falo mesmo, bicho, né? Aliás, aquela foto que eu tirei com você já está nos meus guardados particulares, né? Porque dificilmente conseguimos tirar uma foto com o Zé Luiz Black. Ele foi lá no Bar Rock Fest, né? Tava tomando uma aguinha com espuma, né? E aí ele falou, não, vou tirar uma foto, Matias. É, do nada, assim. Fiquei até estranhei, rapaz, né? Falei, rapaz, do nada o cara chegou perto de mim. Vou tirar uma foto, Matias? Vou tirar uma foto, né? Olha, a casa caiu, bicho. Oh, meu Deus do céu. Muito bem, bom dia, Zé. Bom dia, Cláudia. Bom dia, Naomi. Eu amo vocês também, viu? Tá bom? É.

maravilha, 10h51. Vou mandar um abraço pro Hugo, né? Tá com ciúmes lá, o Hugo, velho. É, lá na pastora. Ô, Zé Luiz Black. Vai tá cavalando aquele, o Hugo tá com ciúme. Deixa eu mandar um abraço aqui ao Hugo, meu parceiro Hugo. Alô, Juliana. Conta umas coisas pra nós, Juliana. Conta aqui pra nós. Alô, Ricardo Antônio. Bom dia, beijão, pessoal. Pascoal Burarotti. Tô curtindo o programa, muito obrigado. Legal. Essa vai pra Evinha das Neves, né? É, minha amiga Evinha das Neves, a Berenice das Acácias, né? A Soninha Barbosa, né?

0: É, coisa linda. Estamos matando saudade, né? É, esse foi o Demetrios, aqui da pasta do Erivelto, né, Erivelto? Tô usando as coisas aqui, hein? Beleza? É Demetrios com a música O Ritmo da Chuva, para você dentro do nosso Domingo Alegre. Deixa eu agradecer aqui ao Hugo, né? A gente falou aqui que ele tá com ciúme e já mandou um recado aqui. Ô Boca Suja, bom dia. Gostei do Boca Suja aqui. É, oi, Boca Suja, bom dia, tudo bem? Estamos na audiência, escutando você, um ótimo dia para você também. É, eu entendo esse finalzinho, um ótimo dia para você também, né? Você queria mandar eu para baixo da porta, né, o Hugo, né? Mas não pode, né? Não pode, tá certo. Muito bem, 10h54, fala, Marinão!
1: Bom dia, Matias! É.
0: Oi.
2: Ó, o Samuel mandando bom dia aí, ó. Ô, beleza, hein? Bom domingo pra todo mundo aí.
0: Fala, Marinão. Beleza, amigo? Tá coalhado já ou não, hein? Né? Tá enrugado as coisas, bicho? Então para de chover, uma semana chovendo, Marinão, né? Deve estar enrugado as coisas, meu Jesus do céu.
1: Bom dia, Matias.
0: Ô. É.
2: Ó, o Samuel mandando bom dia aí, ó. Ô, beleza, hein? Bom domingo pra todo mundo aí.
0: Belezinha, Marinão. Abraço a Márcia, né? Pessoal maravilhoso, sempre na audiência do programa, muito obrigado. A Luzia Ribeiro mandou recado, não gravou nada hoje, né? A minha amiga Maísa Gomes também não gravou nada. Tá todo mundo com medo de gravar as coisas, não tem problema, calma.
3: Bom dia, Matias. Bom dia, Ângela e todos os ouvintes da Rádio Cidade, todos que trabalham aí.
0: Tudo bem?
3: Um abençoado domingo pra todos nós. Que Deus ilumine a nossa semana. Nossa Senhora cubra com seu manto sagrado. Tudo de bom. Ô Matias, toca Kenny Rogers e You and I para mim. Ofereço para todos aqui do Jardim Nova Barra, para todos que estão ouvindo, tá? Um abração, fica com Deus.
0: Beleza, obrigado, Selminha Cunha, pessoal da audiência do programa, muito obrigado, pessoal do Jardim Nova Barra. Minha amiga Evinha das Neves não falou mais nada, só mandou um recado aqui, né? Dizendo quem é o cantor, né? Muito bem. A Isabel Gabi tá no carro, né? Isso é.
4: Oi, Batiazzi, bom dia.
0: Tudo bom?
4: Estamos no carro, mas na escuta da Rádio Cidade.
0: É.
4: Manda um alô aí pra nós, aguardando o cantor ou a cantora misteriosa.
0: Beleza, tá tudo certo, beleza. Marcinha Alves, muito bem. Misericórdia, Matias, né? É. João Marçal ficou bravo. E eu com isso? Ó, oh, não vou nem dormir essa noite, né? tô com medo, viu, João Marçal? Tô com medo. Você ficou bravo, bicho? Ah. Oh. Não vou nem dormir essa noite. O Hugo que mandou recado, o Hugo também, o Ricardo Antônio e a Juliana. Oi, Matias, bom dia. Estamos na audiência do programa. Cuidado com o que você fala. E lá, o Zé Luiz Black tá quietinho também, não mandou mais nada. Só escreveu, né? Tá tudo certo. Vocês estão com medo do quê? Né? Tá todo mundo com medo?
5: É. Matias, o nome do cantor.
0: Opa, tudo certo, tá em ordem, né? Vou tocar o baco aqui, vou tocar.
6: Toca pouco. É. Toca de vez em quando. Mas mesmo assim a gente toca. Sabe aquela antiga que ninguém esquece? Nem a cidade.
0: Essa aqui do tempo que meu amigo Zelis Black, né? Era mais jovem, né? Isso. Frequentava lá o Clube Recreativo Vila Nova, né? De vez em quando ia no Pagalém, né? Lá no Vagão também, né? Lá no Canoa Grande, né, bicho? É. Zé, tempo bom que não volta mais.

0: É, tá aí então, música bonita, das antigas, hein? O pessoal tá pedindo moda antiga. Aliás, meu amigo Hugo falou, Matiasi, você tocou Didi Jackson, a música Automatic Lover, né? Adoro esta música, Matiasi. Toca mais moda velha, Matiasi. Nós só toca moda velha, bicho. Ô, louco, né? Aliás, eu sou criticado, o pessoal reclama do programa, né? Este programa é de minha responsabilidade. Eu faço o que eu quero no programa, viu? Seus piau, né? Vai perturbar outro. Isso, vai encher o saco de outra minhoca, né? Muito bom. 11 horas e 5 minutos, você ouviu aí Kid Abelha com a música Lágrimas e Chuva. Antes, lá pro pessoal das antigas, né? Trouxemos aí Matar Saudade com Didi Jackson, a música Automatic Lover. Muito bem. Até uma da... Aliás, deixa eu conversar com a dona Ângela aqui. Vê se a dona Ângela deixa eu ficar até uma da tarde aqui hoje.
1: Vovô Matiasi, que horas são?
0: Hora certa do rádio, 11 horas e 5 minutos.
1: Vovô Matiasi, que horas são?
0: Alô, meu amor, né, dona Ângela, posso ficar até uma? É, porque na minha casa quem manda é a mulher, sabe? É a mulher que faz a comida, então tem que tomar cuidado com as coisas. Tem que ficar esperto, Muito bem. Hora certa, 11 horas e 6 minutos, com a gente Volpato. 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
2: Quero ouvir batidas?
0: Ó, o que é o rádio, dá uma olhada aqui, ó. Que é isso? Ah, minha esposa, foi olhar lá. Pode ficar até uma, meu amor. Oh, hoje tem chocolate na caneca, bicho. É. Muito bem, 11 horas e 7 minutos, 11 e 7. Não, vou ficar até uma da tarde, né? A Evinha das Neves já mandou o recado, quer ver, ó? Vê, obrigado, Ângela.
3: Dona Ângela, fala que sim, dona Ângela, fala que sim. Que pode ficar até a uma, até as duas.
0: Isso.
3: Fala que sim, por favor.
0: Já mandou um recado aqui, né? Fábio Monge, fala Fábio Monge.
4: Matiasi, bom dia. Toca a música da Gretchen Piripiri. Eu ofereço para a nossa papagaia, Maísa Gomes.
0: Tá, eu vou soltar.
4: Pra esquentar esse frio aqui, que ela tá na faxina lá hoje.
0: Verdade? Tá certo, tá bom, tudo em ordem, beleza, né? Então, dona Ângela...
5: Vinha, até as duas não dá, né? Eu preciso dele aqui também, né, Vinha? Mas até uma ele vai ficar, viu?
0: Tá bom. Beijo. Tá legal, até uma da tarde, então, dona Ângela autorizou, né? Então... A gente fica até uma da tarde fazendo a bagunça. É nóis na fita. Quem não gosta, quebra o rádio, vai perturbar outra minhoca. Deixa eu em paz, irmão, né? Tá tudo certo. 11 horas e 8 minutos com a gente. 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
3: Matiasi, é cantora ou cantor hoje? Coloca aí pra me ouvir.
0: Tá bom. Vamos colocar aqui, então, o que é hoje? Hoje é cantor, hoje é cueca, homem, ó, né? Hoje estamos perguntando, dia 20 de setembro de 2026, né? Estamos perguntando hoje quem é este cantor, quem é?

0: Manda bala até meio dia e meio, hein? Vou ficar até uma da tarde. Hoje o Dona já deixou, né? É, o Dona já deixou ficar até uma da tarde. Então, manda recado pra nós até meio dia e meio, até 12h30 é o seu limite. Pra você mandar seu recado, seu parpite de quem você acha que é este cantor aí, beleza?
1: Bom dia, Matias. Bom dia, Ângela. Bom dia, Newton Ross, Sandra Foliani, Carlos Lazarim, Eva das Neves, Paulão Soares e a todos os amigos ouvintes da Cidade FM. Um domingo abençoado a todos. Tem um recadinho pra Eva, ô Matias. Fala que pra ela, perder não é feio, mas ganhar roubado, que nem ganharam do Inter ontem, fica feio, hein?
0: Ô louco, Evinha. Compraram o juiz, ô Júnior, hein? Ah, eu sei lá, não gosto de futebol, viu? Eu não vejo jogar futebol pra não dar briga, né? Futebol, religião e política, melhor não falar nada, né, bicho? Melhor ficar quietinho, dá problema.
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6: É, Matias, ser São Paulina não é fácil. Não é fácil, viu? Se perde, eles tiram o sarro, que perdeu. Se ganha, porque é roubado. Eu não sei mais o que fazer, é melhor ficar quietinha, viu? Deixa eles.
0: É, fazer o quê, né? É. Melhor não discutir, né? Isso. Abre um latim de cerveja, né? Pega uns amendoim, né, bicho? É. E resolve o problema, isso, é. Bom demais. Hora certinha, 11 horas e 13 minutos. 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A pessoa, ah, vou me matar, vou tirar minha vida, né? 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Aí pula, né? 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Olha, eu sou vendedor há muito tempo, né? 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Eu brinquei aqui com o Andrezão, que ele tá com tênis verde e limão, né? 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Que dá pra ver da lua. Foi um piau lá, tirar sarro do Andrezão. Nunca mais o Andrezão foi com tênis chamativo, né, Andrezão? É? Agora ou é preto ou é azul é preto, né, bicho? 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Deixa eu mandar um abraço aqui ao Lourenço, né? 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Isso. 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Então parabéns ao Lourenço, viu, pela iniciativa. A gente tem que começar logo cedo, viu? Logo cedinho a trabalhar, a dar valor a cada centavo que a gente ganha, né? Meu pai sempre ensinou isso pra gente. Eu mesmo comecei com 7 anos de idade, né? A trabalhar e trabalho até hoje. E não morri por isso, né? E essa lei maldita desse governo aí, né? Que o cara não pode trabalhar... Não pode trabalhar até 17, 18 anos, mas outras coisitas pode fazer, não é, bicho? Oh, meu Deus do céu, né? Dois pesos e duas medidas, né? Então, valorizar o trabalho, valorizar cada centavo que a gente ganha é muito importante, não é? Porque foi conquista nossa. Nós trabalhamos para isso, né? Nós trabalhamos porque a gente precisa. Ninguém trabalha porque gosta. A gente trabalha porque precisa, não é? Então, parabéns lá, Lourenço. Deixei você por último, viu, garotinho? Pra falar isso pra você, viu? Deus abençoe seu coração. Continue ajudando a vovó aí, a mamãe, tá certo? Continue trabalhando, que, como diz o velho ditado, o trabalho dignifica o homem e a mulher, tá bom? 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
3: Ei, Lala, hora 7h11h22, vamos juntinhos até 1 da tarde, nesse domingão chuvoso, né? Dia 20 de setembro de 2023, 26, hein? É, vamos que vamos, né? E pra você que tá aí ouvindo a gente, muito obrigado pelo seu carinho, pela sua audiência, pela sua companhia. Você de Garaçu, de Barra Bonita, de toda a nossa região, pelo aplicativo da Cidade FM, pelo seu rádio convencional, né? 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Tá lá no Mato Grosso pescando, tá ouvindo a Cidade FM. Aliás, um abração a toda a galera que acompanha a gente pelo aplicativo. Meu primo lá em Campinas, né? Reginaldo Matias está sempre na audiência. Ele, a esposa Sueli. Beijão aí, Sueli. Beijão, viu? O Rafinha, todo o pessoal de Campinas, né? Pelo aplicativo da Cidade FM. Um abração a todos aí que nos acompanham. Nosso grande abraço.
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1: Ô Matiase, que horas são?
2: Beleza, hora certinha, 11 horas e 24 minutos. Não perca a hora, 11 e 24. Daqui a pouquinho, vamos parabenizar a galera que faz aniversário, né? Daqui a pouquinho, calma, calma, cocada, karma, cocada, né? Daqui a pouquinho a gente vai cantar o Happy Birthday, os parabéns aí pra você que faz aniversário hoje, 20 de setembro, você que fez ontem, na semana que tá acabando, e você que fará na semana que está apenas começando. Daqui a pouquinho tem o Happy Birthday to you, né? Calma, calma. É.
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2: Beleza, hora certinha, 11h25.
4: Oh yeah.
2: É, tá chegando, hein? Tá chegando, hein?
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meu Deus do céu, logo logo tá chegando o Santo Natal. Hora certinha, 11h25. Vamos botar pelo no ovo aqui. Bom dia, Berenice. Cangaceira das Acácias tá ouvindo a gente, hein? Tá colocando roupa no varal. Alô, Berenice, vai chover, Berenice, vai chover.

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2: Ô, meu camarada, está chovendo. Que horas são?
3: Que horas são? 11h29. Conferindo, 11h29 na cidade.

0: Beleza? Tá aí matando saudade com ele, Moraes Moreira. Moraes Moreira cantando pra gente a música Pombo Correio, Pombo Correio. Antes, lá das antigas, teve também a música bonita.
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0: Opa, nós da fita. Antes, a música bonita, Mamonas Assassinas. Mamonas Assassinas cantando pra gente Pelados em Santos, hein?
2: Matiasi. Que hora são?
0: Hora certa do rádio, 11 horas 32 minutos. Não perca a hora, 11 32. Manda um abração ao pessoal lá do Vale Verde.
3: Morcegão.
0: Oi, comadre. Eu te amo, comadre, viu?
3: Morcegão.
0: Ali na Gerim, minha comadre do coração. Também o Zé Henrique, meu compadre, né? Nossos compadres, meu da Dona Ângela, que foram testemunhas no nosso casamento do civil no dia 20 de dezembro de 2008, né? Onde a Dona Eliana Gerim, seu Zé Henrique, foram nossos padrinhos lá no cartório civil, com muito orgulho, né? A gente convidou eles aí a serem nossos padrinhos. E nós gostamos muito de você, viu? Tá bom? De vocês. Comadre Liana.
3: Morcegão.
0: E também o compadre Zé Henrique, o nosso compadre do coração, que tá lá no Vale Verde curtindo o programa. Um abraço ao Robson, também a Matilde, turma do Vale Verde, muito obrigado. Doce Mar também, Três Rios, Recanto Feliz. Tem outro condomínio da frente que é no seu nome. Pessoal do Pesqueiro, turma da Pedra Branca. Bom dia lá pro Unhudo, né? O Unhudo tá ouvindo nós, muito obrigado. Tá todo mundo na audiência do programa, hein?
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0: Isso, fica com nós. Até 1 da tarde, eu, Matias, estou aqui na Cidade FM. Sim.

Beleza, deixa eu mandar um abração aqui, parabenizar o Carlinhos da Reciclagem, né? É o papai lá do meu amigo Júnior Bernardino, fez aniversário sexta-feira, dia 18, junto com a Isabel Garbi, né? Então, um abração a Isabel Garbi mais uma vez, sexta-feira, dia 18, cinquentinha, né? Cinquentinha, cinquentou a Isabel Garbi, também meu amigo lá, o Carlinhos da Reciclagem, que fez aniversário no último dia 18, o pai do meu amigo Júnior Bernardino, né? O rei das figurinhas aqui do IA, Inteligência Artificial, né? Então, abração lá. Parabéns, seu Carlinho!

0: parabéns, parabéns. Muita saúde, muitas felicidades.
1: Ó, seu Mané.
0: É, tem gente que ficou devendo bolo, né?
1: Ó, seu Mané.
0: Tem problema não, que, né, eu tô meio gordo. Dona Ângela, para de comer doce, para. Você vai explodir, rapaz, calma. Beleza, hora certinha, 11h35, até 1 da tarde. Eu, Matias, estou aqui na cidade com você.
2: Ô, cara, dá o fora que você tá enchendo o saco, hein?
0: É, eu, né? Eu estou enchendo o saco. Tá bom. Mas vou engolir o ronco aqui, tá certo. Tudo em ordem. 11h35. Agora vamos parabenizar você, a vocês, né? Que fizeram, estarão fazendo aniversário ainda nessa semana que está começando. Que Deus abençoe cada um de vocês com muita saúde. Gente, pelo amor de Deus, né? Vamos comemorar nossa vida. Não importa se você faz 5 anos de idade, se você faz 15, se você faz 50, faz 100 anos de idade. Comemore o seu aniversário, comemore sua vida, né? Foi o dia que Deus escolheu para que você viesse a este mundo, né? É um presente de Deus, o nosso nascimento, nossa dádiva da vida, não é? Então comemore o seu shalom. Parabéns.

0: Aniversário, muita saúde para todo mundo aí, né? Bom, estão pedindo aqui 11 horas e 36 minutos. É, estão perguntando o que está acontecendo. Prazer, viu? Você está em Igaraçu Tietê, esta aqui é a Cidade FM 87.9. Ô, louco, meu, você não sabe o que está acontecendo? Que é isso, né? É o programa do Matiasi, velho. Domingão, bicho. É domingo, 20 de setembro, até 1 da tarde, nós estamos aqui na 87.9, Cidade FM, com o nosso programa Domingo Alegre. O que está acontecendo? Que nós estamos com a brincadeira hoje do nosso cantor misterioso. A semana passada foi mulher, né? Foi a Marlene, cantora Marlene, semana passada. E hoje é homem. Então estamos perguntando quem é este cantor.
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0: Beleza? Então estamos perguntando. Manda bala até meio de e-mail. Dá sua opinião, responde pra gente no zap da cidade, viu? 97400-6249. Fala aí quem você acha que é este cantor.
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0: Beleza, beleza. Manda bala, responde aí pra gente quem você acha que é este cantor. Quem você acha, hein?
2: Matias, bom dia.
0: Tá bom?
2: Toca a música da Gretchen Piri. É. Oferece para a nossa papagaia, Maísa Gomes.
0: Sei. Oferecer para ela.
2: Para esquentar esse frio aqui, que ela tá na faxina lá hoje.
0: Verdade? Tá? É? Para esquentar? Tá bom. Então. Tá aí, ó. Tá? Nada que vocês me pedem chorando, né? Que eu não faço sorrindo. É.

É, tá aí a música bonita da Gretchen, a música Piripipi, Piripipi, né? Aliás, aqui uma foto bonita, versão original, aqui Dona Gretchen estava todinha original, né? Tudo original, cabelão, né? Peitão, tudo original aqui, né? Agora, agora parece um Transformers, né, bicho? Oh, meu Deus do céu, tudo bem. Então tá aí a Gretchen com a música Piripipi, pra você dentro do nosso Domingo Alegre até uma da tarde. Quer música bonita? Ó, quem tem idade, uma certa idade aí, né? Essa música é linda, linda, linda. Maravilhosa essa música. Você vai lembrar, calma que você vai lembrar. Foi uma regravação maravilhosa que a dupla Chitãozinho e Chororó, né, fez uma regravação desta música. E nesta música tem a participação da cantora Vanessa Damada. Deixa eu ver se você lembra, né? Se você conhece esta música. Olha, é. Música linda, né? Foi Deus quem fez você. Você lembra disso? É? Olha que coisa linda, ó.

Coisa linda, coisa linda. Chitãozinho e Chororó, participação da cantora Vanessa D'Amada. Regravação linda, viu? Foi Deus quem fez você. Música linda. Essa música eu acho que é da Amelinha, né? Se eu não estiver enganado aqui, a versão original é da Amelinha. Foi Deus quem fez você. A regravação agora, você acabou de ouvir com o Chitãozinho e Chororó e a participação especial da Vanessa D'Amada. Coisa linda, hein? Puxa vida, rapaz do céu, hein? Ei, música boa! E tem gente que fala desse tal de Pablo Vittar, né? Você gosta? Você gosta? Leva pra você. Acaba de criar na sua casa, é isso? Hora certinha, 11h44. Nós vamos juntinhos com você até 1 da tarde. 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Beleza? 11h46. Te mando um abraço aos turistas que estão nos acompanhando. É, desculpa aí, tá chovendo, né? É os tempos de Deus, né? Deus sabe o que faz. Não fica reclamando, não. E você que é mulher, para de reclamar, hein? Para de reclamar porque tá chovendo. Ai, não consegue secar a chuva, secar a roupa, né? Aí quando faz muito calor, né? Faz muito... Ai, meu Deus, por que que não chove? É, Deus não sabe o que vocês querem da vida, né? Viu? Faz o seguinte, deixa eu dar um conselho pra você. Ó, usa todas aquelas carcinhas da gaveta, aquelas cuecas, usa tudo, vai usando. Logo, logo para de chover, você lava tudo, né? Aí guarda tudo cheirosinho de novo, tá certo? E para de reclamar, gente, pelo amor de Deus. É. Se chove porque chove, se faz sol porque faz sol, né? É difícil, hein? É. Hora certinha, 11h47. E nós vamos com você também, claro, né? 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

coisa linda! Tá aí o cantor Daniel, música bonita, uma regravação linda, hein? É, Cowboy da Madrugada, Daniel. Antes, Stevie Wonder, I Just Stay to Say I Love You. Antes também, teve Hugo e Thiago, Meu Sangue Ferve por Você. E lá no comecinho do bloco, foi quatro músicas pra você aí, não é? Comecinho do bloco, 2025, teve aí o grupo Menos é Mais, com a participação da Simone Mendes, cantando lá pro Maguila, lá pro Davi, né? Pessoal lá ligadinho no programa, ouviu a música P do Pecado, pra você aqui no nosso Domingo Alegre, hein? Maravilha, hora certa, meio-dia, mais 4 minutos, 12:04. Boa tarde, Igaraçu. Boa tarde, você de Barra Bonita, toda a nossa linda, querida região. Muito obrigado a todos aí, viu? Pelo carinho, pela audiência, pela companhia. 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Calma, Matiase, calma, Matiase. Tá muito rápido, Matiase, calma. Então pega papel, caneta. Enquanto isso, eu lembro você que hoje é domingo, pede cachimbo. Cachimbo de ouro, bate no touro. O touro é valente, bate na gente. A gente é fraco, cai no buraco, o buraco é fundo. Acabou-se o mundo, né? Hoje é domingão, logo mais 7 horas da noite. Tem o nosso companheiro Elivelto Medri, que já tomou banho, né? Já passou um perfume, já está se maquiando, né? Logo mais 7 horas da noite tem Elivelto Medri com Cidade Retrô. Das 7 às 10 tem as músicas mais antigas pra você, viu? Pegou aí o telefone? Pegou o papel? Pegou? 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
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Muito bem, 12:09. 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Alegria. Muito bem, 12:12, deixa eu atender aqui, né? Esse programa aqui, Domingo Alegre, é um programa totalmente eclético, né? Vocês perceberam, já toquei sertanejo, já toquei música mais nova, música mais velha, toquei flashback, né? Toquei vários ritmos musicais. Esse programa é de vocês, né? Vocês que me ouvem. E eu tenho certeza que tem muita gente me ouvindo aí que são evangélicos e ficam na ansiedade esperando que o Matias toque uma música gospel, né? Rapaz, o programa é de vocês, cara. Eu aqui sou um mero locutor, né? Um mero locutor que estou fazendo o que eu amo de paixão. É minha vida isso aqui, né? Eu faz 44 anos que eu estou no rádio. Eu acho que quando tiraram de mim o rádio em 2002, 2003, eu quase morri, né? Dona Angela sabe, eu fiquei chorando o dia todo. Tiraram a chupeta da minha boca, né? Tiraram doce da minha boca, né? Então, isso aqui é o programa, eu falo, eu tô comunicando aqui com vocês, né? Blá, blá, blá. Mas é de vocês, pode pedir a música, né?
A gente dá um jeito de atendê-los e tocar músicas que vocês gostam. Então, para vocês que são evangélicos, ficam aí, às vezes, esperando o Matias tocar uma música gospel, né? Como a gente vai ficar até uma da tarde, claro, o Matias vai tocar, claro, né? Tocar uma música linda. Eu sou apaixonado por esse cara aqui. Gosto demais dele, né? É um cara muito carismático, o irmão Lázaro, né? Música linda, linda!

0: Beleza, coisa linda, hein? É, irmão Lázaro, música bonita. Deus vai fazer, né? Se você acha que é impossível, que não tem jeito, calma, calma, Deus vai fazer, né? É a história bacana, bonita, cantada pelo irmão Lázaro, né? E também acompanhou aí com a música, né? Tranquilo, tranquilo. Então tá aí, música gospel, pra você que sempre aguarda, sempre espera com ansiedade, a gente também toca músicas para você, tá bom? Tá certo? Pô, essa é música linda.
1: Com vocês, Sula Miranda!
0: Ei, Ana Castela, participação da Sula Miranda.

0: Beleza, música bonita, show da Ana Castela, Ana Castela, participação especial de Sula Miranda, com a música bonita, a música Rédeas do Possante, para você dentro do nosso Domingo Alegre, até às 13 horas, até uma da tarde, nós estamos por aqui, beleza? Tudo certinho? Então manda recado pra gente, 97400-6249.
1: Ótima semana a todos.
0: Só isso? É?
1: É isso aí. Chega de trabalhar por hoje. Agora é hora de... Abraço.
0: Beleza? Já abriu uma latinha? Que legal, hein? Bacana, muito bom. É, Matias, beleza. Isabel Garmando. Matias, eu amo esse louvor do irmão Lázaro, né? Parabéns, Matias, pela música. Imagina, a gente tá aqui para fazer o que vocês gostam, o que vocês querem, né? O programa é apenas comandado por mim, mas a gente faz pensando em vocês. Por isso que o Domingo Alegre... Esta saladona de frutas, né? Que toca tudo o ritmo de musical, música mais nova, mais velha, música antiga, flashbacks, música internacional. A gente tenta tocar um pouquinho de tudo aqui para agradar vocês. Por exemplo, né? Essa música aqui, quando a gente vai nos bailes por aí, né? Os bailes nossos de casais, né? As bandas quando querem terminar a bagunça, terminar o programa, o repertório, né, viu? Tocam de tudo, até a Xuxa eles tocam, né? Essa aqui é do Roupa Nova, a música Clarear, né? Pra você recordar, matar saudades. Oi!

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4: Cães idosos precisam de proteína necessária limitada, mas a proteína necessária precisa ser facilmente digerida e assimilada no corpo. A dieta, o plano cronograma deve ter suprimento adequado de água normal para eles. Alimentar cães mais velhos com muita proteína necessária pode causar filtração destrutiva no rim.
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4: Você sabia que a neve é formada nas camadas mais altas das nuvens quando a temperatura lá em cima está abaixo de zero grau? As gotas d'água congelam e transformam-se em flocos de neve. Isso é comum em grandes altitudes, mas nem toda a neve chega ao chão. À medida que os flocos se aproximam do solo, a temperatura aumenta e eles derretem.
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Beleza, beleza, música bonita. Lá pra minha mãe, né? Dona Beatriz, Torino Matias, a mãezinha Dona Beatriz, tá ligadinha. A Vera Mesquiato também, né? Também a Claudinha, né? Todo o pessoal na audiência do programa, muito obrigado. Aí foi Milionário José Rico, a música Denguinho, Denguinho. Antes teve o Michel Teló com a música bacana Ai Se Eu Te Pego, hein? Muito bem. Meio-dia, 37, hora certinha do rádio. Daqui a pouquinho vamos repetir os ganhadores de ontem.

0: ontem do nosso Cantinho Sertanejo com a nossa charadinha, nossa pergunta de ontem, daqui a pouquinho, tá bom? Tá certo? E lembrando a você, logo mais segue a programação da Rádio Cidade FM, logo mais 7 horas da noite tem Elivelto Medri, que já tomou banho, já passou um ruge, né? Passou um batão, tá se preparando, se maquiando, logo mais 7 horas da noite tem Cidade Retrô com Elivelto Medri trazendo as músicas antigas para você. Meio-dia e 38. Alô, princesinha.
1: Bom dia, Matias. Bom dia, Dona Anja.
0: Olha, que gás, hein? Acordou, tomou um Red Bull. Oi, Maitê. Bom dia. Boa tarde já, né? Boa tarde, Maitê.
1: Bom dia, Matias. Bom dia, Dona Anja.
0: Bom dia, coisa linda. Bom dia, bom dia. Um ótimo domingo. Beijo do tio Matias aqui pra você, viu? Meio-dia e 37. Meio-dia e 37. Deixa eu dar uma saidinha. Preciso passar pela casinha ali, né? E a gente volta já já com a sequência do nosso Domingo Alegre. Calma aí, calma aí.
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2: Conferindo o tic-tac do tempo, 12:40, é 20 minutinhos faltam para uma. Nesse domingão, dia 20 de setembro. Nós vamos juntinhos com você até a 1 da tarde aqui no nosso Domingo Alegre pela Cidade FM. Até a 1 tem o Matias, hein?
3: Ô cara, dá o fora que você tá enchendo o saco, hein?
2: Mais tarde eu vou, né? Tá contente, problema é seu, né? Hora certinha, meio-dia, mais 42 minutos, meio-dia 42. Ontem sabadão, sábados, nós temos o nosso cantinho sertanejo e aos sábados tem charadas, né? Brincadeiras, perguntas, charadas para você brincar com a gente. Ontem, como foi dia 19 ontem, nós fizemos a pergunta número 19. Já deu problema, já responderam para mim aqui que não concordam, né? Com a resposta, mas eu sempre falo, é o que vale, o que está no meu livrinho. Perguntas e charadas para 2026, né? Tá aqui, ó, pergunta 19. Presta atenção na pergunta, né? Presta atenção. O que é o que é? Vai até a porta da sua casa, vírgula. Entra, né? Mas nunca chega a entrar de verdade. O que é o que é? Vai até a porta da sua casa, entra, mas nunca entra de verdade, mas nunca chega a entrar de verdade. Resposta: a chave, né? Responder: a calçada. A calçada geralmente vai até o muro da sua casa, não é? A calçada não chega na porta da sua casa, chega até no muro, não é? Então, ó, o que é o que é? Vai até a porta da sua casa, entra, mas nunca chega a entrar de verdade. A minha resposta é a chave ou as chaves, como queiram, né? Então, dentre os que participaram ontem, os ganhadores de ontem do Cantinho Sertanejo foram: Lucas Carvalho ganhou o prêmio da loja Empório da Arte. Edneia Bavilone, 1 quilo de linguiça do Mercado Recanto. Murilo Gigliotti ganhou 10 pãezinhos do Pitão Corintiano, nosso amigo Edson Ribas. Ô, Pitão, bom dia, Pitão, boa tarde. A Isabela de Oliveira, né, ganhou 1 quilo de linguiça da Casa de Carne Santa Gertrudes. Milene Monge ganhou um lanche do Mr. Dog. José Maria Monge ganhou pizza, da padaria Barão, lá da Rua 9 de Julho, Altos do Vila Nova. Também ganharam Marta Barreto, ganhou Marmitex Média da Nilzete Rotisseri. Flávia Teste ganhou um lanche do Mr. Dog, né? Um lanche do Mr. Dog, a Flávia Teste, né? Que mais? Eu acho que é só, né? De ontem foram só esses ganhadores. Por gentileza, vê se não arruma confusão com meus patrocinadores, né? Tem gente que vai lá, briga, arruma confusão, xinga, né? É só não pegar o brinde. Se você ganhou um lanche e não quer o lanche, não tem problema. É só não vir aqui na rádio, não pega papelzinho, não vai buscar, não tem problema. Aí eu passo aqui, ou a Cris, né? Já está orientada aqui. Chegou na segunda-feira, terça-feira, não veio buscar o brinde? Rasga, joga fora, perdeu o direito, né? Agora tem gente que acha que vai ganhar um carro zero. Você está na rádio errada, no programa errado, com o locutor errado, né? Tá certo? Aqui a gente consegue patrocinador, consegue as colaborações aqui. Tem gente que paga para atrapalhar o negócio, né, bicho? É complicado, mas tudo bem, vamos lá. Então vem aqui, pega o papelzinho, retira o papelzinho. Vai lá, tem uma semana, velho. Vale, eu vou colocar, vale até o dia 28 de setembro. Quando é 28? Não amanhã, segunda-feira, na outra semana, né? Uma semana para você vir aqui na rádio, buscar os brindes, vale brindes, né? Depois vai lá buscar o prêmio, né? Ei, rapaz, que coisa, hein? Mas tá bom, né? Lidar com gente é complicado, vamos lá. Meio-dia 45, daqui a pouquinho tem a revelação do nosso cantor misterioso, daqui a pouquinho também tem aí o sorteio de poucos prêmios para você dentro do nosso programa, o nosso Domingo Alegre. 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Maravilha, hora certinha, meio-dia e 47. Vamos então tocar mais uma música, né? E voltando a gente faz aí a revelação do nosso cantor misterioso, tá bom? Passar a régua daqui a pouquinho, pera aí.

Beleza, música linda. Tá então Munhoz e Mariano. Munhoz e Mariano cantando pra gente a música Pantera Cor-de-Rosa. 12:50.

0: chocolate, chocolate, né? Hora certinha, meio-dia, mais 50 minutos, 10 minutinhos pra uma. Daqui a pouquinho segue a programação da Rádio Cidade FM, hein? Muito bem, começamos o programa, blá, blá, blá, Domingão Pé de Cachimbo, dia 20 de setembro, blá, e lançamos o desafio, né? Lançamos o desafio perguntando-lhes, né? Quem é este cantor?
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0: É, mas perguntamos, né? Mais duas, três, sei lá quantas vezes perguntamos quem é o cantor. Quem é

Muito bem, muito bem, né? É, cantor misterioso, muita gente acertou, hein? É. 113 nomes, 113 pessoas, nomes, acertaram o nosso cantor misterioso, né? Aliás, essa aqui é a versão original, né? O Tiãozinho e o Alessandro apenas regravaram, né? Mas quem cantou primeiro a moda foi ele. Oi!

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1: Beleza, hora 7, meio-dia 52, cantor Leonardo. 113 nomes estão habilitados a participar dos nossos sorteios, né? Então manda bala, manda recado pra gente, manda números, números aí de 1 a 113, pra gente escalonar aqui os ganhadores, né? É Vinha das Neves, número 70. Vamos procurar aqui, ver quem que leva pizza, pizza do Supermercado Fernandes, número 70. Vamos ver aqui, 70 é Roseli Regina Simeão, ganhando a pizza, pizza do Mercado Fernandes, né? Muito bem. Agora vamos lá, número 53, Carlinho Lazarim, Carlão Lazarim, né? 53, vamos ver quem que leva a Marmitex, Marmitex Média do restaurante Jimenez. Aliás, obrigado, viu, ao Jimenez que está na audiência do programa. Obrigado, pessoal do Jimenez, viu? Obrigado pelo carinho, parabéns e pela comida maravilhosa de vocês. Muito obrigado aí a todos do restaurante Jimenez, que nos ajudam toda semana, né, com Marmitex Média. Se você é comerciante, tem sua loja, seu comércio, quer nos ajudar, ninguém está pedindo um carro zero quilômetro, muito menos um milhão de reais, né? Estamos pedindo apenas um brinde, pode ser um vale-compras, não tem problema não, tá certo? Número 53, levando Marmitex Média do Jimenez, é o Otávio Cecílio. Otávio Cecílio, 53, levando Marmitex lá do Jimenez. Minha amiga Eva, Sandrinha Foliene, número 99, vamos ver quem é o 99. 99 leva Marmitex Média do restaurante Cheiro Verde, né? Obrigado ao pessoal do Cheiro Verde, tanto aqui em Garaçu Tietê, quanto também lá em Barra Bonita, né? Na Geraldo Fázio. 99 é Daiane Francine Foliene, que leva Marmitex Média do restaurante Cheiro Verde. Tem que retirar lá na Barra, na Geraldo Fázio. É lá que está meu combinado com o pessoal, tá certo? Beleza? Então a Daiane Francine Foliene vai pegar o Vale Brinde e depois retirar aí a Marmitex lá na Geraldo Fázio, lá na Barra Bonita. Creuza Polônio mandou 45. Vamos ver quem é o 45. 43 não. Quase, quase, hein? 45, Matias. Cadê o 45? Vamos lá. Tem que estar aqui. Se eu marquei, ele tem que estar aqui. 45, né? Muito bem. 45. Deixa eu soltar de novo aqui. Calma. Solta. De novo. Solta. Isso. Muito bem. 45 é a Renata Ximenas. Renata Ximenas ganhando aí um pão caseiro. Um pão caseiro do nosso irmãozinho lá pertinho do INSS, né? Na rua Antônio Benedito de Múzio, ao lado do córrego Barra Bonita, em frente ao INSS. Tem o nosso irmãozinho lá que faz uns pães maravilhosos. 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Então a Renata Ximenas ganhou um pão caseiro. Vamos lá. Número! Manda número pra gente aí. 27. Carlão Lazarim mandou 27. Vamos ver quem que leva aqui. 27. 27 é Renan Batista. 27, Renan Batista, levando aí um lanche do Mr. Dog. Renan Batista era a turma lá da Maílza Gomes, né? Muito bem. 55, Cleusa Polônio mandou 55. Vamos lá. 55, 55. 55 é a Luísa Aparecida Vicente, né? Levando também um lanche do Mr. Dog, né? Vamos lá, vamos lá. Quem mais? Quem mais? Vamos lá, mais números. Número 4, Isabel Garbi. Jogou baixo, né? Número 4. 4 é Flávia Lazarim. Flávia Lazarim levando o prêmio da loja Empório da Arte. Sua loja de artesanato fica ali na Major Pompeu 256, pertinho do prédio em construção. Tem lá a loja Empório da Arte. E o último de hoje, vamos ver aí. Manda número pra gente. Número. Número. Vamos, pessoal. Luane Rosseto não mandou o número 1. Vamos ver quem que é o número 1, né? Número 1. Adão Soares. Adão Soares levando aí um fardo de cervejas, né? Eu não lembro a marca que combinei com o Roberto, né? Mas é um fardo de cerveja, viu, Paulinho? Do Mercado da Janete, aqui em Garaçu Tietê, aqui pertinho da rádio, né? Na Júlio Sacomana, número 70, nas Acácias. Tem o Mercado da Janete, Mercado Janete, Mercado Janete, Júlio Sacomano, número 70, Roberto, todo o pessoal ali nos acompanhando. Muito obrigado, uma boa semana, Roberto. Obrigado, viu, pela ajuda. Então, fardo de cerveja, Mercado Janete, para o meu amigo Adão Soares, número 01, aqui em nossa marcação. Nosso grande abraço a todo mundo, né? Muito bem, chega, tá bom, né? Meio-dia 56, então vamos repetir rapidinho. Otávio Cecílio ganhou Marmitex Média do Gimenez Restaurante. A Flávio Lazarim ganhou o prêmio da loja Import da Arte. Renan Batista, lanche do Mr. Dog. O Adão Soares ganhou um fardo de cerveja do Mercado Janete. Luísa Vicente ganhou um lanche do Mr. Dog. A Roseli Regina Semeão, pizza do Mercado Fernandes, né? Tem que retirar na Pedrometo. Renata Ximenas ganhou um pão caseiro, né? Que mais? Que mais? Calma aí, Matias. Calma, Matias. É, Daiane Francine Foliene, Marmitex Média do Restaurante Cheiro Verde. Que mais? Que mais, né? É só. Então, já sabe como é que funciona. Vem na rádio, pega os vale brindes, né? E depois vão aí em seus respectivos lugares, hein? Muito bem, meio-dia 58, loterias, já sabe como é que funciona, né? Mudaram a data da loteria, não é mais sábado à tarde, né? Agora é os domingos de manhã, 11 da manhã, e devido a demora, né, da atualização da Caixa Federal, a gente fica impossibilitado de passar para vocês dentro deste horário. Mas amanhã, Erivelto Boni, 7 horas da manhã, Café com Notícias, e às 11 horas, no Repórter Cidade, vai trazer as loterias para você, tá bom?

Muito bem, meio-dia, mais 59. Muito obrigado, Deus, pela oportunidade. Obrigado a cada um de vocês que nos acompanharam, perderam um tempinho com a gente. Deus abençoe, uma ótima semana com paz, alegria, saúde nos lares e nos corações. E a gente se tromba por aí e se encontra amanhã, 11 da manhã, dentro do Repórter Cidade, com as informações da polícia. Final do programa, aquela mensagem, aquela reflexão para você pensar, analisar, né? Como é que está a sua vida? Como é que está seu andamento aí, né, bicho? O tempo passa, hein? O tempo passa. Hoje nossa mensagem, né? Você sabia que seu nascimento, quando você nasceu, foi através de outras pessoas. Seus primeiros banhos foram dados por outras pessoas. Seu nome também foi escolhido por outras pessoas. Você foi educado por outras pessoas. Se você quer se divertir ou fazer uma viagem, ir a um show, cinema, teatro, restaurante, estádios, são outras pessoas que irão lhe servir, que irão lhe agradar. Quando você adoece, o cuidado também é por outras pessoas. Seu último banho também será dado por outras pessoas. O seu funeral será realizado e carregado por outras pessoas. E as prioridades são herdadas por outras pessoas. Então, questiono-me todos os dias por que motivo alguns de nós deixamos o nosso ego, nosso tempo, nossa carreira, nosso dinheiro e nossas crenças populares nos levarem a menosprezar o valor das outras pessoas. É hora de todos nós reajustarmos e modificarmos nossa percepção da vida e sobre a vida. Afinal, cada um de nós é outro de outras pessoas. Então, se você quer, como diz o ditado, se você quer fazer alguém feliz, faça primeiro você, pois você é imagem e semelhança de Deus. Se você está bem, se você está feliz, a sua fisionomia passará esta imagem para outras pessoas. E assim viveremos um tempo melhor, um dia melhor, uma semana melhor. Beijo no coração, muito obrigado pelo carinho. Ótima semana para todos. Tchau, até amanhã, tchau.

tem uma paz. Tem uma paz que a gente só encontra quando a gente busca lá no fundo do coração. Lá no fundo do coração de Deus.

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11: Uma hora e 10 minutos.
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6: Sim.

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11: Paz necessita de gestos. E gestos de paz são possíveis quando as pessoas têm um grande apreço pela vida. Gestos de paz criam uma tradição e uma cultura de paz. Uma onda de paz.
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10: 2 horas e 11 minutos.
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14: Você sabia que o protótipo da atual chapinha de cabelos foi criado pelo engenheiro norte-americano Isaac Sherrill, chamando sua criação de flat iron? Mas a moda de alisar os cabelos com esse tipo de equipamento só fez a cabeça da mulherada após 20 anos em Paris com o primeiro modelador de cabelos.
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3: 3 horas e 9 minutos.
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7: Não deixe seu cãozinho muito tempo só. Como acontece com as pessoas, os animais também não gostam de ficar sozinhos. Se o seu pet fica muito tempo sem ninguém, procure uma companhia para ele, mesmo que seja um cuidador de cães. Sempre que possível, leve a um centro de treinamento ou uma creche de animais, para que ele tenha o tempo e atenção que você não consegue oferecer. Porém, não se esqueça de que seu pet vê em você uma família e que sua felicidade está no relacionamento que você mantém com ele.
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11: Oi gente, Almanac Musical no ar, por aqui Eduardo Maidana com a história da música no seu rádio. E hoje nós falamos de Brasil, Mostra a Tua Cara. Canção composta por Cazuza, Jorge Israel e Nilo Romero, no final dos anos 80, mais precisamente em 1988. A música foi uma espécie de manifesto político e social, criado em um momento muito particular da história do país. Tratava-se do período de redemocratização do Brasil, onde queríamos deixar para trás o passado marcado pela ditadura militar e caminhar em direção a um futuro livre e democrático. A canção é a sexta faixa do CD intitulado Ideologia, lançado em 1988. Estima-se que até hoje o álbum tenha vendido mais de 2 milhões de cópias, um número impressionante para o mercado nacional. A letra revoltada de Cazuza denuncia a desigualdade financeira, as injustiças sociais e o comportamento corrupto da classe política brasileira. A gente recorda agora Cazuza, Brasil, Mostra a Tua

0: Cazuza, aqui no Almanac Musical, que volta amanhã. Um grande abraço, tchau.
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12: Você sabia que o beijo de borboleta é o nome dado a uma espécie infantil de beijo, onde se esfrega suavemente os cílios no nariz ou bochechas de outra pessoa, com o movimento da pálpebra?
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6: Tenha paciência. Mesmo que você esteja com raiva ou com estresse, o último que pode sentir as consequências é o seu animal de estimação. Nesse relacionamento, quem tem consciência das coisas é você. Seu pet sempre vai agir por instinto, mesmo que tenha amor e carinho. Com ele, você precisa ter dedicação, atenção, carinho. Para deixar seu pet mais feliz, é preciso demonstrar a ele que o ama e que ele faz parte de sua vida e assim ele aprenderá o que é certo e o que é errado.
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2: 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Oi, gente. Almanac Musical no ar, por aqui Eduardo Maidana. E hoje nós vamos falar de Use Your Love, música da banda inglesa The Oldfield, extraída do seu álbum de estreia chamado Play Deep, lançado em 1985. A música foi escrita pelo guitarrista da banda, John Speaks. Apesar de a banda ser de Londres, a música não teve grande sucesso no Reino Unido, mas foi nos Estados Unidos onde alcançou a posição de número 6 na Billboard Hot 100 e número 7 na Mainstream Rock Charts, em 1986. Vamos recordar? You know what?

0: Almanac Musical de hoje fica por aqui. Até nossa próxima edição. Tchau.
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0: Olá, muito boa noite. 87,9 Rádio Cidade. É isso aí, eu sou Elivelto Medre, que chega para ficar com vocês ao vivo com o Cidade Retrô. Isso aí, com as velhinhas que fizeram e fazem sucesso nas melhores rádios. Aquela música que faz tempo que você já não escuta mais, né? Hoje é domingo, 20 de setembro de 2026. Você pode ligar e participar aqui comigo pelos telefones, o 36442001, ou também pelo WhatsApp, o 97-400-6249. Agora são 19 horas e 3 minutos e para começar muito bem a minha programação dessa noite...
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0: A música do Kid Abelha, Fixação. Boa noite!

0: 87,9. Esse é pra você que gosta das melhores músicas. Continue na sintonia aqui da Rádio Cidade, que já é líder de audiência aqui em Garaçu, Tietê e Barra Bonita. São 19 horas e 20 minutos. Você curtiu a música do Mr. Jean Sonhando? Também a Rihanna, California King Bad. O Kiss, We Are One, o ano de 1998. Lá no comecinho, o Kid Abelha, Fixação, música do ano de 1984. Você vai ligando e participando aqui com a gente, 3644-2001, ou também o WhatsApp, 97-400-6249. Até às 22 horas, Elivelto Medrick, rolando as melhores músicas do passado. Vamos rapidinho pro intervalo, na volta, muito mais sucessos aqui com Cidade Retrô.
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17: O melhor pré-requisito para uma educação bem-sucedida de gatos é o entendimento. Um bom dono de gato conhece seu companheiro animal. Gatos aprendem, mas não são fáceis de vestir como um cachorro. Eles mostram reações a chamadas especiais, reconhecem seu próprio nome e classificam corretamente os conceitos da linguagem humana. No entanto, eles nunca se comportam de acordo com a vontade humana, mas apenas de acordo com a sua. Se houver uma possibilidade, um gato gosta de sair ao ar livre. A castração evita a gravidez indesejada. Caso contrário, as gatas ficam grávidas até 4 vezes ao ano.
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0: 87,9, agora são 19 horas e 26 minutos. É isso aí, você está curtindo aqui com a gente, né? Pela Rádio Cidade, os grandes clássicos da música, temas que foram e continuam sendo sucesso aqui nos rádios, né? Muito bom ter você em minha companhia.
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0: Escute agora a música do Paulo Ricardo, Um Passo da Eternidade.

0: 19 horas e 41 minutos, 87,9. Isso aí, você ouvindo aqui, né? Muito mais músicas na sua noite de domingo. Com Cidade Retrô, numa programação feita pra quem gosta das músicas mais tocadas nas melhores décadas do rádio, né? Lógico que não poderia ficar de fora aqui da Rádio Cidade. Você curtiu a música do Limahl, The Never Ending Story? Também The Cascades, Rhythm of the Rain. Foi lá pro Geraldo curtindo a gente lá em Barra Bonita. Também o Maroon 5, She Will Be Love. E lá no comecinho, o Paulo Ricardo, A Um Passo da Eternidade. Você vai ligando e participando aqui com a gente, 36442001, ou também o WhatsApp 97-400-6249. É a sua Rádio Cidade fazendo muito melhor a sua noite de domingo.
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0: A gente curte agora a música do Elton John, Rocketman.

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87,9, agora são 19h51. A gente volta pro ano de 1992 agora, né? Pra curtir uma das músicas mais tocadas da década. Com certeza, a música do Bruce Springsteen, Woman Touch.

0: 20h15, 87,9, Rádio Cidade FM. Aqui você curte um sucesso atrás do outro, é muito mais músicas e pouco papo na sua noite de domingo. E com certeza você vai ouvir a melhor programação aqui do seu rádio. Você curtiu música do Bon Jovi, I'll Be There For You. Também o Rock Set, Listen To Your Heart, que foi lá pra Priscila curtindo a gente lá no Jardim Samambaia de Barra Bonita. Starship Sara, do ano de 1986. Também Roupa Nova, né? Linda Demais, do ano de 1985. E lá no comecinho, Bruce Springsteen, Woman Touch, do ano de 1992. É sua rádio Cidade fazendo muito melhor nessa noite de domingo, né? Telefone aqui pra você participar é o 36442001 ou também o WhatsApp 97-400-6249.
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7: A Paris Filmes anunciou que One Piece, o filme de 2000, vai estrear nos cinemas brasileiros no dia 24 de setembro. E esse primeiro filme terá uma dublagem inédita. E a Paris Filmes pretende lançar, ainda em 2026, o segundo e terceiro filmes de One Piece nos cinemas brasileiros.
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4: 87,9, agora são 20 horas e 22 minutos. Estamos de volta e ao vivo aqui na programação, né? Da sua Rádio Cidade 87,9. E para abrir essa sequência, a música do Backstreet Boys. Wow.

0: 20h38. Continue com a gente nessa viagem musical lá do fundo.
1: Boa noite.
0: 20h38.

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Muito boa noite, agora são 20 horas e 46 minutos. Estamos ao vivo aqui na programação da sua 87,9. Sejam muito bem-vindos. E na sequência, a gente curte mais um super bloco. Billy Miles, Kiss the Rain.

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